0: colabora Morgana, me diz com Alone. Ira, envelheço na cidade, Mother Talking com Just With You. 996640955. Estamos aí com as clássicas até as 11. 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
0: Tamo na área com as clássicas até às 11. Domingo tem Good Vibe das Antigas. 9 às 11 da noite com os nossos apoiadores sempre também. Obrigado pelo carinho da sua audiência comigo, Leomar Brezolin na área. Segue lá no Instagram, arroba Leo Brezo. Manda um direct pra gente também no Instagram. Segue lá do programa das antigas.mega. Bandalheira na sequência. Só pro Marcos Tapejara.

0: Legal pro José Pedro. Um grande abração, Zé. Journey, Don't Stop Believing, aqui nas clássicas.
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0: Sequência tem Rod Stewart por aqui, 9:22.

Manda sua clássica pra gente, 996640955. Lembrou daquela? Dos anos 70, 80, 90, 2000, enfim. Manda aqui na programação Mega 996640955, 926. Curtiu aí Rod Stewart com Lost in You. Suelen, tá ligado? Curtindo Lulu Santos com Fogo de Palha. Tempão que não curtia essa.

0: Lulu Santos com Fogo de Palha aqui na programação das antigas, 9h30. Depois do break tem muito mais, pluga aí.
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0: Simbora, 28 agora para as 10. Tá rolando na sequência clássica do Queen. Mandar pra galerinha super especial aí que estão. A turma do grupo Os Baita do Bará.

pessoal se cuida mesmo, né? Tá bom? Mas eu acho que nesse litrão tinha um vinho dos bons. Aquele colonial lá, maravilhoso, né? Legal, 27 para as 10. Tamo na área com Das Antigas, na Mega.

do Queen com Radio Gaga. Galerinha que tá aí no Ita Tartar agora, o Paulinho me clareou aqui na outra foto, né? Não era só Coca-Cola, não. Cada um com seu veneno, diz o Paulinho. Isso aí, né, Paulinho? E cai bem aí. Cervejinho, vinho. Enfim, né? Galerinha da turma. É, os baita do baralho, né, Paulinho? Show de bola. 22 agora para as 10. 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Seguimos por aqui com Desires.

0: Vai pro Gil, Leila, Passo Fundo. Obrigado pela audiência sempre. Jardins da Babilônia, Barão Vermelho, Desire e Queen. Fechando mais uma sequência aqui nas clássicas. 15 agora para as 10. 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
0: Segue por aqui, 13, agora para as 10. Rock Set.

Vai rolar pra Michelle Love Hurts do Nazareth. Rucksack Reserve for Success. O Jason de Sertão fechando aí. Mais uma horinha das clássicas com a Legião Urbana. 5 agora para as 10.

0: Feijão, bora com o tempo perdido, fechando mais uma horinha nas clássicas desta quinta-feira, 18 de junho de 2026. Comigo Leomar Brasilinari até às 11, por aqui. Anos 80, 90, 2000 sempre. Domingo tem Good Vibe das Antigas.
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0: Vamos com Clínica No, Clínica Médica e Odontológica, Laboratório Caron Análises Clínicas, da Panificadora R. Borges, Clínica Ragnini Pereira, Mecânica Santec, Mecânica Veicular, Didi Automóveis Tapejara, Taverna Burger Pub, Nave Agência de Publicidade, também com a gente a Cia do Peixe, Mesomo Corretor de Imóveis, Dr. José Davi Cartabil, médico urologista. 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Legal. Mandar na sequência pro Oberdan, tem The Clash, e puxando aí na sequência, na linhagem, né? Phil Jen, pro Marcos, a Juliana, a Júlia, e o João, grande João. Obrigado pela audiência sempre. Vamos tocar aí um Pearl Jam com Black. O Beto também ligado, tem Manage Work já já aqui na programação Mega. 10 em ponto. Segue por aqui com The Clash.
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sonzeira do The Clash com Sure Stay, Sure Go. Aliás, esse som eu curti terça-feira aí no Cola em Mim, né? Com a Luana Cola aí, essa colega Cola em Mim toda terça-feira, né, Lu? Às 8 da noite, galera pode curtir aí a história do rock. Cola em Mim, com a Luana. Na estrada aí, curtindo a programação, Luana e o Cícero, grandes amigos. Obrigado pela audiência, tá? 10 e 3, tá na Mega. Uma melhor que a outra, por aqui nas clássicas.

Legal, mano, te ouvindo nas clássicas com Down Under, antes do Pearl Jam. Vou tocar aqui pro Itamar, som do 14 Bis. Baita sonzeira, linda juventude. Grande Flávio Venturini, equipe.

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8: Tá rolando as clássicas aqui na programação Mega até às 11. Comigo sempre, Leomar Brezolina, companhia toda quinta-feira para a gente recordar junto as clássicas. Segue lá, @ dasantigas.mega, @ Léo Brezo no Instagram. 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
8: Vamos juntos até às 11 aqui na edição do Das Antigas. Lembrando que no domingo tem Good Vibe das Antigas, hein? 8 às 10 da noite também com as clássicas e os nossos apoiadores. Seguimos por aqui com o melhor dos anos 80, 90, 2000 juntos.

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7: Tá rolando aqui na Mega, programação do Das Antigas, as clássicas, até às 11. 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Segue por aqui as clássicas.

Reto final do Das Antigas, edição desta quinta-feira, agradecendo demais a audiência, o carinho da audiência sempre, a galera que participa e pede a sua clássica toda quinta-feira, 8 às 11 da noite aqui na Mega. Domingo tem Good Vibe Das Antigas com os nossos apoiadores sempre, agradecendo demais ao Dr. José Davi Cartabil, médico urologista, Mesomo, corretor de imóveis, Cedo Peixe, Nave Agência de Publicidade, Taverna Burger Pub, Didio Automóveis, Tapejara, também a mecânica Santec, mecânica veicular, clínica Ragnini Pereira, panificadora R. Borges, também Laboratório Caron, análises clínicas e clínica Arnou, clínica médica e odontológica. Próxima quinta-feira tem mais Das Antigas aqui na Mega FM. Escute o lado bom da vida. Abração do Leomar Brasolim. Nos falamos sempre aqui na programação Mega. Valeu!

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2: Vinte e três horas e dois minutos.
3: 11 graus.

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Com Mick Silva. Começou mais uma edição do My Club, o aquece da madrugada da nossa audiência em todo o sul do Brasil.

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1: A gente continua por aqui com o volume no alto na programação da Atlântida, porque afinal de contas esse é o My Club, o aquece da madrugada da nossa audiência em todo o sul do Brasil. A gente continua por aqui com música minha, Mick Silva, chamada Dancing on the Edge, que já está disponível em todas as plataformas de streaming e também aqui na programação do My Club. Senhoras e senhores, continuo com o volume no alto. My Club está no ar aqui na Rede Atlântida.

Club, o aquece da madrugada da nossa audiência em todo o sul do Brasil, na Rede Atlântida, música minha, Mix Silva, chamada Dance no Liege. Quero aproveitar a deixa, né, pra mandar um grande salve pra galera que nos ouve na região central do estado do Rio Grande do Sul, especialmente quem é de Santa Maria e região. Neste domingo, tenho o maior prazer de tocar na Sunset Sessions, na edição que vai acontecer neste final de semana. O Mix Silva toca ao lado de Miolo, Mesumo e ainda Ella Watt. Um line-up muito especial e com certeza uma trilha sonora também muito especial pra gente embalar o nosso domingão, juntamente com a Sunset Sessions. Mais informações no @omixilva nas redes sociais. Seguimos com Clapton.

0: que é maravilhoso demais. E a House Music tocando na programação aqui da Atlântida. O som de John Summit com Goose. O nome da música chama-se Thin Line.
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0: Muito obrigado pela sua audiência e parceria. Continue com o volume no alto. Tem muita coisa boa pra gente curtir ainda nessa edição aqui do My Club, antecedendo a madrugada da nossa audiência em todo o sul do Brasil aqui na Rede Atlântida. Pra gente seguir de música tem Cats and Dogs com Guardian Sun. O nome do som chama-se Modern Romance.

0: Club, um aquecido da madrugada da nossa audiência em todo o sul do Brasil, aqui na Rede Atlântida. Waze com Jimmy's Hype, Filmanis, pedido de ouvinte pelo arroba Omic Silva nas redes sociais. Obrigado pela sua audiência e parceria em todo esse mundo afora, especialmente aqui no nosso sul do Brasil, curtindo a programação aqui do My Club. Continue participando, sempre ele pelo arroba Rede Underline Atlântida ou ainda diretamente comigo no arroba Omic Silva, O-M-I-K Silva.
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0: A gente segue de som por aqui com Cream, com a música chamada Rendezvous.

0: todo mundo tá ouvindo Sonzeira de Disclosure com She's Gone Dance On, fechando mais uma edição do My Club, o aquece da madrugada da nossa audiência em todo o sul do Brasil aqui na Rede Atlântida. Muito obrigado pela sua audiência e parceria. Lembrando de novo que próximo domingo eu, Mick Silva, toco em mais uma edição da Sunset Sessions em Santa Maria, na região central do nosso estado do Rio Grande do Sul, que nos ouve nesse momento. Se você estiver na escuta, já bota na agenda aí, a gente se encontra domingão em Santa Maria para Sunset Sessions. Comigo, Mick Silva, ainda Miolo, Mesomo e Ella Watt. Um lineup muito especial. Bota na agenda aí, mais informações você pode encontrar no @omicsilva nas redes sociais. Um grande abraço para todo mundo, cuide-se por aí e até amanhã. Valeu!
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4: 12:05,
5: 11 graus.
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0: meia-noite e 36 minutos.
1: 12 graus.
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1: 1:06.
2: 12 graus.
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0: Uma hora e 37 minutos.
1: 12 graus.
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0: 2:04.
1: 12 graus.
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0: 6:33.
1: 11 graus.
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2: 3:05,
3: 11 graus.
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0: 10:38.
1: 12 graus.
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0: 4 horas e 7 minutos.
1: 12 graus.
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0: 4 horas e 34 minutos.
1: 11 graus.
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2: 5:04,
3: 11 graus.
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0: horas e 36 minutos.
1: 11 graus.
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0: 6:19.
1: 11 graus.
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0: 6:55.
1: 11 graus. 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

Legal, 7:04. Despertador, tá começando aqui na 95 Mega FM nesta manhã de sexta-feira, 19 de junho de 2026. Bom dia pra você, muito obrigado pela sua audiência. São 7:05. Temperatura neste momento pela região, vamos dar uma olhada aqui no nosso termômetro. Barracão, temperatura no momento é de 11 graus, também em Santo Expedito do Sul 11 graus, 12 graus em Maximiliano, Sananduva chegando também nos 12 graus, mas daqui a pouco a gente traz a previsão do tempo, detalhes de como que segue o tempo aí nesse final de semana e nos próximos dias na nossa região. Hoje, dia 19 de junho de 2026, sexta-feira, dia do migrante, dia do cinema brasileiro também, dia mundial do albatroz, dia nacional do luto. Comigo, Fred, vamos juntos. E você participa comigo também, o WhatsApp é o 996640955. Rolando a partir de agora o despertador, música, informação, conteúdo

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1: Temperatura 12 graus.
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1: Olha, o Inter tá fora da disputa pelo acesso à elite do Campeonato Brasileiro Sub-20. Jogando em Fortaleza, o time colorado foi derrotado pelo Ceará por 3-1 de virada pelas quartas de final da Série B da competição. O celeiro de Ases até saiu na frente com o gol de Luiz Felipe, mas os donos da casa reagiram e garantiram a classificação para a semifinal. Com o resultado, o Inter seguirá na Série B da categoria também na próxima temporada. Agora as atenções da equipe se voltam para o Campeonato Gaúcho Sub-20. O próximo desafio será o Clássico Grenal na semifinal do estadual, marcado para o dia 27 de junho. No jogo de ida, o Colorado venceu por 1-0 e tem a vantagem para buscar uma vaga na decisão. O Grêmio recebeu uma boa notícia nesta semana. O lateral esquerdo Marlon deu mais um passo importante na recuperação da fratura no tornozelo direito, sofrida em março, e voltou a correr no gramado do CT Presidente Luiz Carvalho após cerca de 3 meses afastado. Em entrevista aos canais oficiais do clube, o jogador comemorou a evolução e destacou a felicidade de voltar a sentir o campo, além da confiança no trabalho realizado durante o período de recuperação. A expectativa é que ele seja liberado para retomar os treinos com o restante do elenco durante o mês de julho. Se a recuperação seguir dentro do planejado, o lateral poderá ficar à disposição da comissão técnica para os compromissos do Grêmio no segundo semestre da temporada. Olha, novas informações surgiram sobre o grave acidente envolvendo 2 veículos de transporte escolar registrado nesta quinta no centro de Passo Fundo. Segundo autoridades, o motorista da Kombi envolvida na colisão estava com a CNH vencida desde março de 2025. Além disso, o veículo também circulava com o alvará de transporte escolar vencido. O acidente aconteceu no cruzamento da Avenida Brasil com a Rua Tiradentes, envolvendo uma Kombi e um ônibus escolar. Com o impacto, a Kombi capotou, pelo menos 8 crianças ficaram feridas, uma delas sofreu ferimentos mais graves, com suspeita de traumatismo craniano. Equipes de bombeiros, SAMU, serviços de resgate atenderam a ocorrência. Ainda não foi confirmado, pelo menos de acordo com a informação que eu tenho, que temos aqui, qual dos veículos teria avançado o sinal vermelho. As causas do acidente seguem sendo investigadas pelas autoridades. E o plantio de trigo deve ocupar uma área menor no Rio Grande do Sul em 2026. Um levantamento realizado por cooperativas agropecuárias aponta uma redução de mais de 30% na área cultivada em comparação com a safra passada. Segundo entidades do setor, fatores como o risco climático, a influência do fenômeno El Niño, os altos custos de produção e as dificuldades financeiras enfrentadas pelos produtores têm pesado na decisão de investir na cultura. Nos últimos 4 anos, a área destinada ao trigo no estado já caiu cerca de 50%. Diante desse cenário, muitos agricultores estão optando por alternativas como canola, pastagens e culturas de cobertura de inverno. Especialistas alertam que a redução da área plantada pode impactar a geração de renda no campo e a produção de trigo no Rio Grande do Sul nos próximos meses. Informações, Blog da Mega.
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0: despertador aqui na 95, Coldplay, Skyfall of Stars de Ferreiro, Vitor Clay, Intensamente, Lola Young com Messi. Já já tem mais aqui na Mega.
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0: Informações do trânsito na região. Movimentação no momento, pedágio de Coxilha, RS-135. 4 veículos por minuto passando pelo pedágio entre Passo Fundo e Erechim. Trânsito leve nessa rodovia, nas outras RSs. BRs próximas da região, trânsito também flui normalmente, sem informações de ocorrências ou de atrasos nas proximidades neste momento.

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1: 24 para as 8.
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0: Mega, escute o lado bom da vida, Nath Woods, aqui na programação do Despertador. Sorri, sou rei. 12 agora para as 8. Da companhia do Fred aí comigo, Leomar Brasileiro na área até o meio-dia. A gente vai com música, informação, entretenimento na sua manhã de sexta-feira.
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0: Temperatura agora 11 graus.
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0: 7 crianças ficaram feridas após um acidente envolvendo um ônibus urbano e um veículo utilizado no transporte escolar na tarde de quinta-feira ontem em Passo Fundo. A colisão ocorreu no cruzamento da Avenida Brasil Leste com a Rua Tiradentes, região central da cidade. Imagens de vídeo monitoramento mostram que o veículo escolar, uma Kombi, seguia pela Rua Tiradentes quando entrou no cruzamento e acabou atingido por um ônibus que trafegava pela Avenida Brasil, sentido bairro Petrópolis. Com a força do impacto, a Kombi tombou sobre a pista. No momento do acidente, cerca de 10 estudantes eram transportados. 7 deles sofreram ferimentos, precisaram de atendimento médico. Pelo menos uma das vítimas apresentava lesões de maior gravidade. A operação de resgate mobilizou 3 ambulâncias do SAMU, equipe do Corpo de Bombeiros e profissionais especializados em remoção veicular. Os feridos foram encaminhados ao Hospital São Vicente de Paulo e Hospital de Clínicas. Uma frente fria avança nesta sexta-feira aqui no Rio Grande do Sul. Será um dia de muitas nuvens no estado, embora o sol possa aparecer de manhã em pontos mais no Nordeste Gaúcho. O tempo se estabiliza, né, com chuva e garoa em todas as regiões, mas em geral os acumulados de precipitação não devem ser altos. 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

0: Mega, escute o lado bom da vida. Esse é o Michael Jackson com Justin Timberlake. Fechando a primeira hora do despertador, Love Never Feels So Good. Também Maroon 5 com Future Cold.
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2: Dica é Diamantina, Minas Gerais, charmosos casarões e igrejas centenárias compõem as ruas de pedra e estão entre as maiores atrações de Diamantina. Cenário impressionante que serve de palco para o maior espetáculo local. Esperato, show que reúne dezenas de instrumentistas nas varandas dos edifícios históricos, é comandado por um maestro e meio público que emociona todos os turistas que têm aí o privilégio de assistir ao espetáculo. Patrimônio Cultural da Humanidade, declarado pela Unesco, Diamantina é um destino bem fácil de ser explorado e pode tranquilamente ser visitado nos feriados. 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
2: Agora 8:01. Com notícias da Copa. Como cantou Caetano Veloso, o Haiti é aqui. Talvez não seja exatamente aqui, mas a frase serve ao menos para aproximar duas nações que compartilham uma paixão, né? O futebol. Hoje, às 21h30, Brasil e Haiti se encontram aí no Lincoln Finance Fields, na Filadélfia, pela segunda rodada do Grupo C da Copa do Mundo. E embora o confronto pareça daqueles que dispensam maiores preocupações para os brasileiros, a primeira semana do Mundial já ensinou aí que excesso de confiança pode ser perigoso, né? Na estreia, a seleção brasileira escapou de um tropeço maior diante de Marrocos. O próprio treinador italiano, Carlo Ancelotti, admitiu que a equipe ficou longe do esperado. Eu não estou satisfeito, devemos trabalhar para melhorar. Mas é normal, resumiu, após o apito final, né? Logo mais à noite, temos aí a segunda partida da seleção na Copa. Ontem tivemos também Tchequia 1, África do Sul 1, Suíça ganhou de 4-1 da Bósnia, o Canadá mandou 6-0 em cima do Catar. O México venceu a Coreia do Sul por 1-0. Também teremos hoje às 16h, Estados Unidos e Austrália, Escócia e Marrocos, 19h, né? E 21h30, Brasil e Haiti.
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2: Tempo nublado, agora 8:03. Ótima sexta-feira pra você.

0: esse é o som do Despertador na Mega com a Adele. Capital Inicial, só você, Outcast.
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0: Temperatura agora 12 graus.
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2: A Galeria Clima apresenta a partir de amanhã a exposição Ecos, primeira individual do artista plástico Gustavo Prata em Porto Alegre. A abertura ocorre hoje, das 11 às 15 horas, na mostra, aí Prata desenvolve investigação sobre os modos como narrativas são produzidas, mediadas e circuladas na contemporaneidade. O artista paulistano apropria-se de jornais impressos publicados entre 2024 e 2025. Cada edição passa por processo sistemático de catalogação, na qual elementos como manchetes, gráficos e imagens são recortados e organizados segundo temas recorrentes, datas e veículos de origem. A partir desses arquivos que se constituem os trabalhos apresentados. Por fim, na série Antíteses, manchas produzidas com café são parcialmente redesenhadas por meio de manchetes de jornais. Os trabalhos investigam processos de circulação, consumo e obsolescência. 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
2: Agora 8h17, bom dia. Ótima sexta-feira.

0: Mega no Despertador com Three Doors Down, Detonautas e Fastball, The Way. 8h28, bom dia.
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0: Agora 8h29.
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0: Legal, tá na Mega, escute o lado bom da vida. A gente rola por aqui o despertador na Mega. Tempo nublado, 12 graus, rapa.

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2: Agora marcando 13 graus.
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2: As seleções masculina e feminina de ginástica artística estão classificadas para o Mundial da Modalidade, que será realizado entre os dias 17 e 25 de outubro em Rotterdam, na Holanda. As vagas foram asseguradas.

0: no Campeonato Pan-Americano. E ocorre aí até domingo, dia 21, no Rio de Janeiro, né? O evento no Parque Olímpico na Barra da Tijuca, que começou nesta quarta-feira, marcou a volta da campeã olímpica Rebeca Andrade às competições após 20 meses. A ginasta de 27 anos alcançou a melhor pontuação no salto, com média de 14.459 pontos, após 14.533 de nota na primeira tentativa e 14.166 na segunda. Ela se classificou para a final do aparelho neste domingo. O reajuste tarifário da RGE Sul, distribuidora de energia SA, foi aprovado na terça-feira durante reunião da diretoria colegiada da Agência Nacional de Energia Elétrica, ANEEL. A alta média para os consumidores da distribuidora ficará em 16,06%. Entra em vigor nesta sexta-feira. Com sede na cidade de São Leopoldo, a distribuidora atende cerca de 3,19 milhões de unidades consumidoras. 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
0: Três agora para as 9. Daqui a pouquinho às 9 tem o Conexão na Mega. Lulu Santos.

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13: Vamos juntos até o meio-dia comigo, Leomar Brizuli, na área. Conexão tá começando aqui na programação Mega. Temperatura média na região agora de 13 graus. Tempo nublado, teremos chuva no Rio Grande do Sul nesta sexta-feira. Não muita, né? Conforme o clima-tempo aí. Vamos com a primeira hora por aqui, patrocinado por DMS, Engenharia, Medicina e Segurança do Trabalho, 3343-3555. Rola também o som da audiência, sempre 996640955. Te abre com Bruno Mars.

0: Mega da Conexão com Calvin Harris, Sam Smith, Capital Inicial e Kiko Zambianchi. Conexão.
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0: Agora marcando 12 graus.
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0: 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Vamos curtir The Hooters.
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0: para Mega 95.5. Escute o lado bom da vida. Olivia Jean, Mea Nid, Sabrina Carpenter, NX Zero Maré e Hutris com a clássica de hoje.
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0: A reunião entre representantes do Irã e dos Estados Unidos para tratar do fim da guerra no Oriente Médio foi adiada. Só deverá ocorrer nos próximos 60 dias. Informação da rede de notícias norte-americana CNN. Encontro entre dirigentes das duas nações, que deveria ocorrer nesta sexta-feira na Suíça, não irá mais acontecer, segundo o ministro das Relações Exteriores suíço. Representantes do Irã buscam garantias de que a ofensiva de Israel contra o Líbano irá parar antes de que as conversas sejam retomadas. O vice-presidente dos Estados Unidos, DJ Weiss, que seria o representante americano da reunião em solo suíço, já havia criticado a postura israelense no período das tratativas do fim da guerra. Nesta quinta-feira, ontem, ele fez uma declaração forte endereçada às autoridades de Israel. Se eu estivesse no gabinete do governo de Israel, eu talvez não atacaria o único aliado que tenho no mundo, disse ele. A chegada do El Niño incentivou uma nova postura no setor energético brasileiro em relação aos impactos característicos do fenômeno. Entre as medidas adotadas pelo Operador Nacional do Sistema Elétrico, ONS, da contenção no uso da água dos reservatórios de Itaipu e das hidrelétricas da região sul do país, com o objetivo de minimizar os efeitos do fenômeno durante o segundo semestre deste ano. A ONS aponta que a região sul tende a ter maiores índices de precipitações durante o fenômeno. Já as regiões norte e nordeste contam com a redução de incidências de chuva durante o período, que afeta aí o abastecimento de bacias importantes como Santo Antônio, Giral e Belo Monte. 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

0: 27 para as 10. 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
0: 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Ótima manhã de sexta-feira. Tempo nublado com chuvinha. Agora marcando 12 graus. Morgan Wallen, Love Somebody.

0: Agora vai com conexão com o Tame Impala, Jenny, Vitor Clay, Joyce Alane e Morgan Wallen.
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0: Temperatura agora 12 graus.
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0: Mega, escute o lado bom da vida, sextou com a vibe boa da sua 95. Skank Negra Lee pra fechar a primeira hora do Conexão. E também Jack Johnson com Animal Liberation Orchestra. Rihanna com Niu. Pode participar comigo até o meio-dia aqui no WhatsApp Mega 996640955. O tempo nublado no momento.
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1: Agora 10:01. 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
1: 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Clima pra curtir, John Mayer.

0: Começando a Mega Sistão com a vibe boa da 95, Alex Warren, Projota e Ana Vitória aqui no Conexão.
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0: 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Agora marcando 12 graus. 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Sophie Liz Baxter.

0: Mega, as melhores rola por aqui. Elton John com Dua Lipa. Teve também no bloco Detonautas, Potinho de Veneno e Feliz Baxter. Mega, escute o lado bom da vida.
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0: Não é nenhuma novidade que o Grêmio passa por um momento de grande dificuldade financeira. O problema é que essa situação pode seguir afetando, inclusive, nos vencimentos dos jogadores. Em entrevista coletiva nesta quarta-feira ontem, melhor, última quarta, né? O vice de futebol, Rafael Lima, admitiu a possibilidade de novos atrasos nos salários dos atletas. Eventualmente, sim, podemos passar por alguns momentos de atraso, mas não momentâneos, pontuais, e suprimos assim que possível, afirmou o dirigente. Nos últimos dois meses, o tricolor atrasou os direitos de imagem dos jogadores, pagamento do valor que corresponde a 40% do salário integral dos atletas, foi feito fora do prazo acordado, entre os dias 20 e 25 de cada mês. Vasco da Gama comunicou na noite desta quarta-feira desligamento de Renato Portaluppi do clube. Ele deixa a equipe como o primeiro na zona aí de rebaixamento do Brasileirão, né? A queda, contudo, teria sido provocada por questões internas do elenco vascaíno. Agora a equipe carioca busca um substituto no mercado. Foram 22 partidas dirigidas por Renato nessa terceira passagem, com 9 vitórias, 6 empates e 7 derrotas. Aproveitamento aí de 50%.
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0: Agora 10h31.
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0: 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Agora marcando 13 graus. 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
1: Vamos agora para as 11, Billy Idol na clássica.
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0: entrega. Escute o lado bom da vida, fechando mais uma horinha aqui na sua manhã. David Guetta com Medicine Love, Miley Cyrus e Billy Idol, Eyes You Dare Face na clássica.
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5: Agora na Mega, InfoMoney, as últimas do mercado financeiro. 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
0: Dólar comercial opera em queda, menos 0,56%, valendo R$5,14. O euro queda de 0,49%, cotado agora R$5,89. Bitcoin tem queda de menos 1,05%, valendo agora R$325.257. Bolsa Bovespa opera em queda também, menos 0,03%. O presidente Lula assinou um decreto que permite ao governo bloquear recursos de empresas que administram plataformas de apostas online ilegais, com posterior direcionamento para ações de segurança pública, conforme publicação em redes sociais nesta sexta-feira. Um outro instrumento, uma portaria do Ministério da Fazenda, de quinta-feira, define que bancos e fintechs, né, são responsáveis solidários pelos tributos não recolhidos por essas empresas se permitirem transações mesmo após terem recebido comunicação do governo. De acordo com o ministro Dário Durigan, objetivo fortalecer o fundo para ampliar o combate à corrupção e ao crime organizado.
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0: 11:01. Olá, informações da Copa, o técnico do Haiti, né? Sebastian Migne. Espera que sua equipe deixe o povo haitiano aí orgulhoso na partida desta sexta-feira contra o Brasil. Um jogo aí de Copa do Mundo que muitos adorariam disputar. Sua primeira participação na Copa do Mundo em 52 anos, a seleção caribenha teve uma atuação respeitável contra a Escócia e perdeu por 1-0. Agora buscará fazer frente aos pentacampeões mundiais e tenta recuperar sua imagem após uma estreia pouco convincente diante do Marrocos, né? Teremos hoje também, pela rodada da Copa, Estados Unidos e Austrália, às 16h. Às 19h, Escócia e Marrocos. E às 21h, Brasil entra em campo. Segundo jogo aí com o Haiti. Informações da Copa.
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0: Conexão na área até o meio-dia, vamos lá com a última horinha na sua sexta-feira de tempo nublado, patrocinado por Dr. José Davi Cartabil, médico urologista. 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

0: Pega as melhores com a clássica do Guns N' Roses, Sweet Child O' Mine, One Republic. Barão Vermelho com puro êxtase. Conexão na área, 11:17.
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0: Agora marcando 12 graus.
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0: Seu som da Olivia Rodrigo, aqui no Conexão com Drop D de Harry Styles e Taylor Swift.
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0: Olá, com os destaques desta manhã, entre a desconfiança e o favoritismo, o Brasil encara o Haiti para afastar as dúvidas. Após a estreia decepcionante contra Marrocos, seleção Ancelotti busca convencer diante do adversário que volta ao Mundial após 52 anos. Ao menos 7,9 milhões de jovens não concluíram o ensino médio ou nunca foram à escola, aponta IBGE. Israel e Hezbollah acordam o cessar-fogo no Líbano, diz funcionário dos Estados Unidos. Durigan anuncia ação para bloquear recursos de bet ilegal e envio ao Fundo de Segurança Pública. Torcida mexicana toma as ruas aí para comemorar a vitória e a classificação da seleção na Copa. A ANEEL aprova alta tarifária média de 16,06% para consumidores da RGE Sul Distribuidora. Inverno com chuva acima da média nas lavouras do Rio Grande do Sul, maior umidade favorecerá aí temperaturas um pouco mais altas, o que pode ser prejudicial a parte da safra de inverno. 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
5: 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E a hora?
6: Agora 26 pro meio-dia.
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0: Mega melhor sequência de músicas, Michael Gray, The Weeknd, BTS, When, Nati Roots, com Nati Congo. Faltando agora 15 para o meio-dia, é o meio-dia, o Conexão na área.
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0: A Netflix confirmou o início das gravações da segunda temporada de Os Donos do Jogo, série brasileira que mergulha nas disputas de poder, rivalidades familiares, bastidores do universo do Jogo do Bicho, do Rio de Janeiro. O anúncio foi feito nesta quinta-feira ontem, acompanhado de uma reunião especial entre elenco e produção para celebrar o retorno da drama. O encontro aconteceu na quadra de Acadêmicos da Rocinha, Rio de Janeiro, evento marcado por um samba feijoada tradicional, leitura do roteiro, né? A ocasião reuniu os principais nomes do elenco e serviu aí como pontapé inicial para a nova fase da produção. Olha só, um robô com sobrancelhas expressivas e capaz de interagir com pacientes está sendo testado em um hospital de Milão, na Itália, onde promete aliviar a carga da equipe de saúde ao realizar tarefas básicas, mas essenciais. Batizado de Alter Ego, o robô de 1,02 m, 1,20 m, melhor, né? Capaz de assumir funções que vão desde substituir um médico trabalhando remotamente até levar uma garrafa de água a um paciente ou acompanhá-lo até uma sala de tratamento. No hospital de Malgeri, em Milão, Daniel Sena, um paciente de 31 anos, informa seu nível de dor e uma tela instalada no peito do robô. O robô está sendo testado desde abril em um departamento que trata pessoal com esclerose lateral amiotrófica, uma doença neurodegenerativa. 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

0: temperatura marcando agora 11 graus.
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0: Obrigado pelo carinho da sua audiência. Conexão tá de volta amanhã às 9 da manhã aqui na programação Mega. Nós falamos amanhã por aqui, 7 da manhã com o Despertador e mais um Conexão. Bom início de final de semana para você. Bom jogo, né? Vai Brasil!

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2: 11 horas e 59 minutos.
3: 11 graus.
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0: 12:31.
1: 11 graus.
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0: 13:03,
1: 11 graus.
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0: recomendado pra bebedores de 14 anos, meu irmão.
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3: Olá, olá, muito boa tarde, amigo e amiga ligados na Atlântida. Estamos chegando para mais um Pretinho Básico. Muito obrigado, Pretinho Básico da sexta-feira, 19 de junho de 2026, 1h08 para Biscoito Zezé, carinho que vem de família há 58 anos. Zezé com fome de hexa. Muito boa tarde, Léo Oliveira.
4: E aí, Alejandro e jovens que nos ouvem, ansioso demais hoje, cara.
3: Tá ansioso demais?
4: Claro,
3: o quê?
4: Cara.
3: O que houve?
4: Tem Brasil e Haiti, cara, saber como vai se comportar a seleção
3: brasileira. Imagina quando for Brasil e Argentina, então.
4: Aí eu vou tomar louco.
5: Se chegar, tá né?
3: Brasil e Alemanha.
4: Tá tomando um negocinho
3: assim. Porra, Brasil e Espanha, França, Brasil e Haiti.
4: Cara, mas...
5: Brasil e como?
3: O Haiti tá, tem cara, a obrigação de tomar 7-1 do Brasil hoje.
4: Aí, se der uma zebrinha...
3: Bom, mas aí eu não sei.
5: Aí né?
4: largamos, né?
3: 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Ele também tá com a camisa canarinho da seleção brasileira. Fala, Porazinho, muito boa tarde.
6: Tamo aí, Alexandre. Pois é isso aí, é Copa do Mundo, amigo.
3: Copa do Mundo, amigo.
6: Tamo aí, tamo pronto pro jogo do Brasil, mas eu concordo com o Rafinha.
3: Mas é só 9:30, né?
6: Concordo com o Rafinha, que hoje eu vou fazer o
5: quê, Porazinho?
6: Programados às 5 da tarde aqui do nosso QG da Atlântida Floripa, Alexandre. 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
3: legal,
6: da cidade.
3: Legal, hein?
6: Então já vim pronto. Muito só bem. Paro no final do jogo. Mas eu concordo com o Rafinha que se perder hoje aí tem que largar,
5: não,
6: mesmo.
5: Não, tem que largar.
3: Não, mas
5: tá
3: não tem como perder. Desculpa, não tem como perder.
6: O Haiti não joga mal no seu primeiro jogo, não.
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3: 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Com um toque a mais, Rodaica. Muito boa tarde. Tudo bem contigo aí?
7: Eu acho que é muita análise, muita função técnica, muita gente dando pitaco, quando na verdade o que define o jogo é a bola entrando no negócio.
5: Tu tem razão.
7: Isso aí às vezes se dá até por sorte, por azar, por sem saber.
5: Até
7: isso
5: contra,
7: aí é,
5: né?
7: Isso aí é Deus.
3: Deixa eu te falar uma coisa, não me irrita.
7: Isso aí é Deus.
3: Não me irrita, não começa a me irritar no início
7: Alexandre,
3: do programa.
7: Alexandre, eu já estou
6: irritado. Não me irrita.
4: Duvido que tu achava que a Espanha ia empatar com o Cabo Verde.
3: Não achava. Claro que não achava.
5: Tá, e tu sabia que a Alemanha ia fazer 7?
4: Bem, no coração, sim.
5: Não. Ninguém botou esse resultado.
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8: Fala, Alexandre, boa tarde.
3: E também tá com a canarinho oficial da seleção brasileira.
8: 8:30, minha.
3: Linda, 8:30, da CBB, linda, hein? Linda.
7: Parabéns.
6: Bonita.
4: A do Porão, acho que ela é a mesma Copa que a minha.
3: É,
4: a
3: CBD ainda. 78.
4: É a mesma minha.
8: É o que eu falei que era 78.
3: 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Vamos dar aqui então nos destaques aí, Rafinha, do Pretinho Básico. Né? Desculpa, esqueci de que a gente já tinha falado tanto hoje, né?
5: É verdade, né?
3: Verdade, aí
5: mas
3: a gente acaba esquecendo.
5: Mas o ar é outra coisa.
3: É, o ar é outra coisa. Boa tarde, Rafael.
5: Ótima tarde.
3: Massas Romena, 40 anos presente na sua mesa, presente na sua vida, colocando os destaques aí, meu irmão.
4: E aí, meu irmão?
3: Muito boa tarde aí, meu irmão.
4: Boa tarde, Alejandro, boa tarde a todos, estou aí, muito bem, meu irmão.
3: Muito bem, hoje é 19 de junho, hoje é dia do luto.
6: Ô, cara.
3: Por que hoje é dia do luto, Rafael Gomes?
8: É uma decisão nacional homenagear os nossos entes queridos.
3: E qual é a diferença do dia lá de finados?
6: Finados.
4: Que é dia 2?
8: Belíssima pergunta.
4: Que é, aí é dia dos mortos, né?
3: É.
4: 2 de novembro é dia dos mortos.
3: E o luto, ele se dá em relação a quê?
4: A quem tá vivo, né?
3: Não, o luto é de quem tá vivo, mas é em relação a quem morreu.
4: Sim, mas
6: o
4: então
6: jogo
4: é
6: do Brasil no dia do luto.
5: Não, eu acho que a pessoa que perde alguém, ele vive esse luto.
4: Isso, o morto não vive luto.
5: E aí, é
8: dia do luto é uma data voltada à dor e perda e o processo do luto. Dia de finados é o dia de homenagem aos falecidos.
3: Ok, obrigado, hein? Agora me esclareceu.
5: Nós estamos meio apressados hoje. Vamos curtir a sexta? ou não?
8: Ah, estamos só pelo jogo.
6: Chegue logo, logo da noite. Cara, eu não tô apressado.
5: Não, eu queria debater algumas coisas aí, mas depois, né?
4: Não. Pauta livre.
6: Pauta livre.
4: Eu quero ver
8: que pauta livre. Pode trazer.
4: Que assunto?
8: Rafael Menegado.
4: Que assunto? Que assunto você tem? Não,
6: o que que tu quer falar?
4: Que assunto? Não, agora tu abre. Agora tu
5: não, dizer correndo o programa.
6: Não, é agora. Vamos lá. Tô abrindo pra ti a possibilidade. Traz aí o teu debate.
5: Manhattan Connection. Meu debate é que eu espero que a gente tenha uma baita sexta-feira. Eu queria falar da sexta.
6: Mas qual é o debate que tu tá propondo?
5: Não, é um debate. Falar um pouco. Hoje é sexta. Que bom que tá todo mundo aqui. Tu tá aqui, o Porã tá aqui. A Rodaica pode estar no programa.
4: A gente trabalha.
5: Não, eu nem ouvi o Discorama, Porã. Tu não bota a pilha. Não começa com essa tua parte. Não irrita também. Tem
6: coisa aí de criticar o Discorama.
8: Cara, que balão vazio não sobe, tu entende?
5: Ah, tu vai meter essa aí agora.
6: Como é que tu pediu um espaço pra debater? Eu tô esperando a proposta do debate.
5: É, queria saber por que que tu anda assim hoje. Eu te senti assim, tão bem como? Antes.
6: Mas eu tô
5: te sentindo. A gente entrou no ar e tu tá acelerando o programa. Era isso que eu queria debater. Vamos mais na manhã.
6: Mas eu não tô acelerando o programa, cara. Eu tô aqui triste. Cara, eu tô tão feliz hoje, cara.
8: Fazer o programa.
6: Eu tô tão feliz, tão bem, tão leve, cara.
5: Ele não tá conseguindo. Então foi uma impressão. Mas, porra, dá uma segurada. Foi uma impressão minha. Desculpa, Alexandre.
6: Tá bem.
5: Me pareceu que tu tava um pouco afoito, assim.
6: Cara, olha o discorama. O Porã trouxe aí o discorama. O discorama que eu fiz, cara. Fiz um discorama que é irretocável. Irrepreensível o meu discorama de hoje.
5: Dividiu algumas opiniões. Tem e-mail pro teu discorama. O Gomes me apontou.
6: De hoje?
5: É.
6: Então, por favor, abre aí.
5: Não, mas eu não sei do que se trata. Mas
6: abre, não tem problema.
8: Já começou o programa, então.
5: Se estiverem lendo esse e-mail é porque talvez eu tenha sobrevivido ao discorama de hoje. Meu Deus, que depressão para um dia de jogo da Copa. Também não é minha Copa favorita, mas não precisa querer nos matar.
6: Depressão, a depressão tá em quem ouve, não em quem toca.
5: Quem bateu no Alexandre, que peça desculpas. E se for me xingar, que eu não entendo nada de música, não entendo mesmo. Entendo é de vibe. Socorro, Deus, Clarice Corrêa. Eu não sabia disso, o Gomes me apontou.
6: Vindo de uma mulher ainda, quanta falta de sensibilidade, amiga.
4: Ah, mas é uma baita frase, eu não sei quem bateu
5: no Alexandre Vettel.
6: É difícil me bater, eu preciso dizer. É difícil me bater. Agora, que falta de sensibilidade.
8: Eu recebi
6: pela vida de merda da ouvinte.
5: Quando a gente dá uma porrada, a gente tem que aceitar.
6: Fim aqui, feliz da vida, fiz meu trabalho, toquei uma hora de música. Vai ter gente que vai gostar e vai ter gente que não vai gostar.
5: Mas é óbvio.
6: Acabou.
5: Eu confesso que eu não ouvi o
6: Rafinha. Acabou, não gosta, troca de rádio. É fácil.
8: Não,
6: Spotify, não, é fácil.
8: Não, é fácil.
4: Acaba nosso emprego.
6: Cheio de rádio do caralho pra ouvir.
4: Acusou. Tu falou que a Mila tem uma vida de merda. Isso aí é um baita.
6: Não pode falar isso.
5: Isso é grosseiro.
6: Ela veio dizer que alguém me bateu, que eu estava deprê. Eu não tô deprê, cara.
8: Eu recebi uma manifestação no meu Instagram.
6: Eu tô cagando pra tua manifestação, Porã.
8: Cagando.
6: Que hoje tem jogo no Brasil. Mas e daí? Mas qual é o problema?
5: Eu não sei que tu tocou o discorama.
6: Cara, eu dei uma aula de história no discorama. Eu fui lá nos anos 80, pensei baladas, falei das baladas, falei da importância das baladas. Cara, na verdade, eu não tô muito preocupado, velho, com o que tu pensa ou tu não pensa.
8: Alexandre, é isso aí.
5: Não, sou eu, né?
4: Mas foi o jogo, segue o jogo. Não foi a gente não foi o
8: Brasil.
7: Mas vamos pensar o seguinte, uma ouvinte mandou um e-mail reclamando. Quantos que ouviram e amaram? É isso que importa. É.
5: Não, e talvez ela esteja fazendo uma piada
7: da vida.
8: A gente acaba pegando a opinião negativa.
6: Não tô preocupado mesmo, não tô preocupado.
4: Fala isso.
6: Vim aqui, fiz meu trabalho, toquei as músicas. O que é o Discorama? Um programa de música antiga. Toquei todas as músicas antigas que eu podia tocar hoje. Acabou. Se alguém não gostou, lamento.
5: Mas alguém não vai gostar.
6: Exato.
4: Discorama é feito no Flow ou tu produz na tua cabecinha antes?
6: É feito na minha cabecinha sempre. No Flow.
4: Tu já vai.
6: Não, no Flow. Uma puxa a outra.
4: Tu não vem pensando, vou tocar.
6: Não, ouvinte pede uma música. Cara, toquei Queen, cara.
7: As pessoas não sabem o que é o privilégio de ter Discorama em casa 24 horas por dia acontecendo.
5: Que privilégio!
7: Porque o Alexandre não faz Discorama aqui na Atlântida só. Ele levanta em casa às 6 da manhã. amanhã e começo o discorama aí em casa.
3: Ah, olha só, aí, eu toquei no segundo bloco. Rod Stewart, George Michael, Richie com Menina Veneno. Qual é a deprê de Richie com Menina Veneno?
6: Nenhuma. Essa música é um clássico.
3: Queen, Love of My Life, Bee Gees, How Deep Is Your Love. Onde é que tá a deprê? A deprê tá na cabeça de quem ouve.
7: É a melodia, talvez.
3: Tá na cabeça de quem ouve. Eu toquei feliz da vida, tava dando risada ouvindo essas músicas.
5: Estranhei, o Porã não abriu o programa te elogiando, porque ele faz isso todos os dias.
6: Mas eu tenho um e-mail, porque eu hoje eu não ouvi o programa, mas eu tenho um e-mail que elogia Alexandre Fetter.
7: Mas já chegou.
6: Karina Werneck.
5: A produção foi rápida. Itacoatiara,
6: Rio de Janeiro.
3: Também não vou querer.
6: Aí, meu irmão.
8: Calma.
3: Não vou querer. Porque se eu não dou bola pra crítica, também não posso dar bola pro elogio. Eu não dei bola, eu só esqueci que a deprê tá na cabeça de quem ouve.
8: Eu produzi, deixa o Porã falar.
4: Não, o Antelote ali não sabe
3: falar. Fala, Porã.
4: Antelote.
3: Não precisa.
4: O Antelote não aceitou a crítica.
3: Fala, Porã.
6: O Antelote não quer botar o Hendrick. Pretinhos queridos, sei que esse não é o canal de comunicação, mas aliás, qual seria? Sempre o e-mail, pretinhobásico@atlantida.com.br. Mas enfim, perguntem ao Alexandre Fetter o que está sendo esse discorama de hoje. Eu já consigo ouvir o Porã e seus comentários no início do programa.
5: Pois é, hoje
6: meu não voto veio. Hoje é para o magnânimo.
3: Olha aí.
6: Grandes beijos de Karina Werneck do Rio de Janeiro.
8: Outra mulher.
3: Agora tu imagina, a Karina Werneck, diferente de nós que estamos aqui no inverno de... Aí sim, no inverno deprê de Porto Alegre, porque Porto Alegre no verão já é deprê, imagina no inverno. Ela tá no Rio de Janeiro. Tá no Rio de Janeiro, com 30 graus no Rio de Janeiro. E ouvi um discorama completamente slow down, que tá tudo certo. Tá tudo certo. Só que a deprê tá em quem ouve, não em quem toca.
5: Eu só acho que dizer que a vida da Clarice é uma merda foi
3: merda. Não, eu não disse que a vida da Clarice é uma merda. Eu disse, pô, que vida de merda se ela acha que eu apanhei, que alguém me fez mal e que não sei o quê. Tá tudo certo. Ela tem o gosto dela e eu toco pra agradar a maioria.
4: Isso aí, meu bom. Eu acho que tu toca muito bem. Toca muito bem, parabéns.
3: Também não tô afim da tua opinião, não quero saber a tua opinião.
4: Mas, tá bom hoje.
3: No fim, enchi o saco, na real enchi o saco.
5: No fim teve um debate.
3: Enchi o saco.
8: E tu quer tocar uma pra nós?
3: Hoje também é dia do cinema brasileiro.
7: Ó, oh, isso sim, é importante.
3: O Betinho básico é a Mia, gata de 7 anos, resgatada em um motor de um carro dos tutores Adriano e Vanusa.
4: O que é dia do cinema?
3: Os destaques do Pretinho Básico para Massas Romena. 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
4: Olha aí, o gato.
3: Ouvinte aniversariante é Bianca Schmitz Bergman, revisora de textos e doutoranda em letras de Pelotas, fazendo 29 aninhos. E também o Gerson Bergman, que é pai da Bianca, que tá fazendo 56 anos.
8: Dois no mesmo dia.
3: Aniversariantes famosos de hoje, Priscila, a cantora, fazendo 30 anos. Stephanie Brito, atriz, fazendo 39 anos.
5: É a Priscila.
8: A Priscila foi a atração do
3: planeta. Diego Hipólito, ex-ginasta, fazendo 40 anos hoje. Felipe Rett, rapper, fazendo 41.
4: Amigo do Júlio Esboa.
3: Daniel de Oliveira, ator, fazendo 49.
4: Beijo, Cazuza.
3: Letícia Spiller, atriz, 53.
4: Babalu, mulher.
3: Paula do... Abdul, dançarina e jurada. Fazendo 64. Sidney Magal, cantor, fazendo 77.
4: Joga nos dois, gente.
3: Chico Buarque, cantor, fazendo 82.
4: Tem filho com a Maria da Severo.
3: Gildo de Freitas faria hoje 107 anos.
4: Eu não ligo.
3: Faleceu em 1982.
6: Esse era foda.
3: Nos destaques do Pretinho Básico, o hino do Brasil é eleito o mais bonito da Copa do Mundo.
8: O New York Times decidiu que o hino do Brasil é o mais bonito do mundo.
3: É um
8: hino.
3: Homem amputa o próprio pé para receber indenização.
8: Ele podia ganhar 1,5 milhão, mas não quis e acabou se ferrando.
3: Policiais se vestem de
7: mas ele tirou o pé fora?
4: Expresso de notícias.
7: Mas não ganhou o negócio.
3: Querem abrir a notícia mais disso?
7: Não, só quero entender. O rapaz amputou o pé porque ele ia ganhar 1,5 milhão. Daí ele amputou e não ganhou 1,5 milhão.
8: Claro, porque ele fraudou, né? Ele contratou
5: quatro seguradoras.
8: Ele contratou quatro seguradoras meses antes de forjar o próprio pro sequestro
7: meu
8: e assalto.
7: Meu Deus, gente, mas
8: onde?
4: O aniversário da Paula Abdula, vamos falar então, né? Não, só um pouquinho. Não, só um pouquinho. Eu vou falar aqui.
6: Do cara do pé amputado.
4: Peraí, peraí.
6: Falar da Paula Abdula.
4: Vários aniversariantes, eles esperam o ano inteiro pra ter o seu comentário,
5: e
4: seu
5: gritinho. Ele não conseguiu falar nada.
4: Ah, eu acho que foi um...
7: Não, gente, mas é muita gente aniversariando.
4: É, mas
7: até o final do programa
6: falando dessa gente. O que tu quer falar da Paula Abdul,
4: cara? Paula Abdul, a Paula Abdul.
5: Não conhece?
4: Claro que eu conheço, era ela aquele outro xarope lá que riu da Susan Boyd, da gordinha, que cantava Tribei.
8: Simon.
4: Simon.
5: Ah, do American.
4: Do American.
8: Não é The Voice, é American Ghost
4: Talent. Não, ele é o The Voice, que depois teve no SBT Ídolos, American Idol.
5: American Idol,
4: ela é a...
5: Eles debocharam do Harry Styles.
4: Isso, ela é tipo o Miranda lá dos Estados Unidos, lá o...
5: Mas a Letícia Spiller também.
4: Maravilhosa, maravilhosa.
5: Paquita, né?
4: Grande atriz, Paquita, uma mulher muito bonita na flor da ideia de viver.
5: A Priscila Alcântara.
4: Cantou no planeta, show dela, horrível.
8: Ela era apresentadora do Bom Dia.
4: Eu falo eu, é horrível, ouvi você vir na transmissão. Vamos ver como é que tá o jogo da Priscila. Entrou 15 segundinhos, obrigado Priscila.
5: Isso. Não,
4: não. Rui, outra coisa, meu irmão. Daniel Oliveira, extraordinário, autor, fez Cazuza, brilhante. Os maiores filmes
5: e o Chico
4: de
5: Buarque.
4: Música. Chico Buarque, Cálice. É o que eu vou fazer agora pra poder seguir o teu programa brilhante.
7: Parabéns.
6: Parabéns, foi muito obrigado. Bem. Ah, o hino é legal,
5: sabe? É, o hino é legal.
4: Pô, o cara tá
5: Por
4: aqui.
5: Por que foi eleito,
6: Gomes? Que o hino foi eleito?
8: Vai, Alexandre, dá uma manchete de novo pra ti.
9: Hino do Brasil é eleito o mais bonito da Copa do Mundo.
4: Ouviram?
6: Eu gosto quando o Alexandre vem a fim de fazer
8: o programa. O New York Times avaliou todos os 48 hinos da Copa do Mundo, e não só os hinos, mas analisou a sua sinfonia, a sua melodia, os seus instrumentos, e o principal, as palavras e o que aquele hino quer comunicar. E de acordo com esta análise, o hino do Brasil, abre aspas para o New York Times, dura pouco mais de 2 minutos e ainda assim parece não ser o suficiente. Há muitas palavras cantadas rapidamente na maior parte do tempo, falando sobre não temer a batalha, sobre um colosso destemido e uma pátria amada.
4: O colosso é destemido?
8: Mas o destaque é, sem dúvida, uma gloriosa introdução orquestral de 28 segundos. O New York Times fez o ranking do 1 ao 48 e elegeu o do Brasil primeiro, o da França, o segundo hino mais bonito, a marselhesa.
4: É bonito, bonito.
8: O hino de Portugal é o terceiro, seguido por Colômbia e Escócia, Equador em sexto, Argentina em sétimo, Egito, oitavo, Uruguai nono, e a Bósnia e Herzegovina é o décimo hino mais bonito
7: último?
8: Do mundo. Putz, não separei.
4: Eu odeio, eu odeio o hino.
8: Não separei.
4: Eu odeio o hino da Alemanha.
7: Da Alemanha?
4: Me dá gatilho
6: que
4: ruim.
6: Odeia?
4: Que é do Michael Schumacher. Porque eu sou fã do Rubinho. E aí eu ficava vendo a porra da corrida cedo e o Rubinho nunca ganhava. Eu odeio.
5: Mas o Rubinho quando tocava era o hino brasileiro, né?
4: Mas nunca tocava.
5: Claro que sim, ele já
6: ganhou. Tocava
4: umas 4 vezes. Tocava só o do Schumacher e o da Itália. A Ferrari.
5: Um viagem, o Rubinho já ganhou na Ferrari, não fala merda.
4: Mas ganhou umas 8 vezes. O Schumacher era todo domingo, eu ficava lá acordado vendo, era toda hora.
8: Ele tem um argumento.
5: Poxa. Tá, mas aí tocava o hino do Brasil quando o Rubinho ganhava.
4: Ele ganhou mais na Brau GP.
8: Podemos seguir?
4: Podemos.
9: Policiais se vestem de mascotes da Copa para prender traficante. Temos o vídeo.
8: Temos o print.
4: Bota na tela aí, ó.
9: Aqui tá escrito vídeo.
7: Ah, perdão.
8: É que o vídeo mostrava muita gente.
9: Quer me derrubar.
8: Separar o vídeo, tá?
4: Eu sou copioso.
8: A polícia... A
5: produção hoje tá...
8: A polícia do Peru, ela tem viralizado por fazer isso com, digamos, extrema maestria. Eles esperam grandes feriados, festas nacionais e oportunidades onde muitas pessoas estão fantasiadas para prender os maiores criminosos do país. Dessa vez, as fantasias utilizadas foram dos mascotes oficiais da Copa do Mundo, o Maple e o Clutch, os mascotes de Canadá e Estados Unidos na Copa.
6: Ah, conheci agora os mascotes.
8: Isso, e no
7: vídeo... Aquele ali parece dos backyard.
8: É. Né? É mais ou menos isso. E aí no vídeo
6: No vídeo é
8: muito engraçado, porque tá os mascotes... É que o vídeo era meio bagaceiro, achei melhor não botar.
4: Ah!
8: Não.
4: Pô, confia na produção. Legal,
8: que aí eles batem ali, aí o cara atende, tá claro que é o criminoso, e aí eles dão a voz de prisão. E aí quando o rapaz tenta fugir, os mascotes arrombam a porta. Fantasiado ainda de mascote, não. Eles não tiraram as roupas. Então eles conseguem prender.
9: Mas aconteceu isso aqui, cara, no Brasil, não sei em que lugar. Os caras,
8: Carnaval de rua.
9: Os policiais fantasiaram um deles de ET, aquele cara que leva
8: isso aí.
9: Que carrega um ET e tal, e prenderam os caras que precisavam prender.
4: Então... Carnaval de rua, eu vi uma boa vez na praia do cassino, o cara quis abordar uma mulher, viu? A mulher achou que ia ser uma boa abordar ela pra assaltar, né? Só abordou a delegada. Olha só, ele veio aqui, eu tô com a faquinha aqui, ela só puxou o cano, tu tá é preso.
5: Muito bom.
8: Então, é um dos maiores traficantes do Peru, foi preso em Lima pelos mascotes da Copa do Mundo.
9: Um abraço pros amigos da Polícia Militar, da Brigada Militar, da Polícia Civil, da Polícia Federal, nossa vizinha aqui, e também da Polícia Rodoviária Federal, que sempre que nos encontram, vem falar com a gente e dizer que nos escuta.
8: Da Polícia de Festa Junina, que tá sendo muito utilizada agora nesse mês.
9: Certo.
4: A Polícia Penal também nos ouve.
9: Também nos ouve, mas ela faz parte da Polícia Civil.
4: Sério? É. Achei que eles eram de uma coisa. Agora tem uma informação que tu me trouxe, eu não sabia mesmo.
8: Todo dia a gente aprende alguma coisa nesse programa. É.
5: Tu nunca viu o logo da Polícia Penal?
4: Não.
5: Da Polícia Civil.
4: No porta-mala deles não tem o logo.
9: Foram os destaques do Pretinho para esse início de sexta-feira.
4: O pé de moleque.
9: O que, que é?
4: Tu não falou do pé de moleque?
9: Que pé de moleque?
5: Foi amputado.
6: Do amputado.
4: Do ponto e vírgula aí.
9: Homem amputa o próprio pé para receber indenização.
8: Interior
9: tem
8: da
9: que
8: Bahia.
9: Ser muito macho.
8: No interior da Bahia, o Vanderlei achou que era uma baita ideia o quê? Contratar 4 seguros de vida. Pra meses depois,
4: é melhor.
8: Sequestrar, forjar o próprio sequestro e cortar o próprio pé.
5: Ah, não é possível.
8: Ah, mas tem ele um corta o próprio pé, chama a polícia encaminha ele pra SAMU, ele vai pro hospital, suturam a perna dele. E depois disso, logo em seguida, enquanto ainda estava internado, ele entrou com os pedidos das seguradoras, né? Porque tem em caso de invalidez, né? Em caso de uma amputação definitiva, tem normalmente um seguro é alto, né? Pra casos como esse. E ele embolsaria cerca de 1,5 milhão em caso de invalidez.
4: Tá,
8: somadas
4: aí...
8: todas as apólices.
4: Tá, mas aí é jogo, vamos ter que falar
5: não,
4: a verdade.
5: Não, não é jogo.
4: Não, tu não joga
5: tu
4: bola,
5: tu daria
4: não tem
5: teu
4: perigo.
5: Pé por 1,5 milhão?
4: O quê, meu irmão? Não, daria tanta
5: tá
4: coisa.
5: Sacanagem, cara.
4: Não sou o pé.
8: E aí, justamente as seguradoras, como várias
6: não
8: empresas,
6: é
8: eles têm um sistema que fica justamente cuidando das fraudes.
4: É mecânico.
8: E aí, quando eles viram que o Vanderlei havia meses antes contratado uma série de seguros, avaliaram e
7: disseram, olha,
8: tem uma possível fraude aí. Aí a polícia foi investigar, descobriu uma série de inconsistências na fala dele sobre o seu sequestro. Além do que, o Vanderlei era um cara sem bens e sem grandes quantias em valor. Então não haveria motivo para ser sequestrado e que amputassem o seu pé, visto que não havia sido dado o resgate. Então agora esse caso, ele é antigo, mas ele só veio à tona agora, porque agora ele foi preso, vai ter que cumprir.
6: Vai, sem pé.
8: É, e meu vai Deus. Ter que.
9: Vai fugir, vai ser mais difícil, né?
8: Vai. E ainda vai ter que efetuar o pagamento da prestação pecuniária, que tem um valor mensal de 7.590.
6: Mas esse é imbecil, mas nada mais me assusta nesse mundo.
7: Destruir a sua vida.
6: Nada mais me impressiona, melhor dizendo. Nada mais.
9: Muito bem, foram os destaques do Pretinho Básico para os amigos das Massas Romena. 40 anos presente na sua mesa, presente na sua vida. Vamos ver, Ronaiquinha, o que,
7: que
9: vem dessa cabecinha.
7: Tem uma ouvinte aqui que não tá boa contigo.
9: Porra, mas outra.
7: Mais uma, vamos ver.
6: Hoje é o dia,
7: hoje,
6: hein?
7: Hoje tu tem que ser forte.
6: Vamos lá. Eu sou o fim de semana.
7: Eu sou a Isabela Schneider.
9: Pode
7: tenho
9: bater.
7: 32 anos e sou enfermeira. Gostaria que fosse lido pela linda Rodaica,
9: se que possível. Eu fiz, enfermeira?
7: Que privilégio. Fiquei chateada com o que o Fetter disse na programação sobre o relato de uma moça lá de Pelotas que comentou que existem mulheres que fazem lives numa segunda conta do TikTok. Isso aí tudo vocês lembram.
5: Claro, de pijama, claro. Lembra?
7: Eu faço lives.
5: É sério?
8: Claro.
7: A Isabela diz, eu faço lives numa conta secundária. Porém, o Fetter disse que o relacionamento esfria porque a culpa é dos dois. A gente trabalha, cuida dos filhos, cuida da casa e ainda, pra ser chamada de gostosa, parece que tem que ficar pelada e sair dando pirueta na frente do marido.
9: Depende do marido.
7: Engraçado que quando eu faço live, a maioria das pessoas que me chamam de gostosa são homens casados, viu, Fetter?
5: Não é possível. Não é possível.
7: Eu queria ver se eles chamam as esposas deles de gostosas também. E quando eu falo que eu sou enfermeira, daí, meu Deus do céu, é gostosa pra cá, gostosa pra lá, é homem casado querendo até me mandar pix, Rafael.
5: Não, pode ser.
8: Manda o meu.
5: Pix é um absurdo.
6: Quer mandar pix, Peter, manda pra minha mãe, então.
7: Eu discordo de vocês.
6: Sobre.
7: Depois que casam, pra muitos homens, presta atenção.
6: Tá.
7: Depois que casam,
5: hoje é teu
7: pra
5: dia.
7: Muitos homens, as mulheres gostosas são as mulheres dos outros.
6: Fala por ti.
7: A deles é só esposa.
6: Discordo.
7: Já não é uma gostosa.
6: Discordo.
7: Entendeu?
6: Discordo. Tu é gostosa. Ponto. Acabou.
7: Beijos. Adoro vocês demais. Adoro o Rafinha. Rafinha,
5: oi,
7: eu já falei contigo na época da móvel. Você é um amor.
6: Na época da móvel!
5: Móvel deve ter uns 20 anos.
7: 20
6: nossa,
7: anos.
6: Essa época da móvel era uma dica pro marido da nossa amiga enfermeira. Ela é casada? É, né?
8: Ela
6: é casada. Ela disse que é casada. Se o teu marido, ou melhor, se você não chama a sua esposa de gostosa, alguém vai chamar.
10: É verdade, Alexandre. É verdade. Nunca se esquecendo, né, Alexandre?
6: Porque
10: quem não dá assistência, abre concorrência. E sofre as consequências.
6: É isso aí, a preferência, né?
10: Exatamente.
6: Agora, eu não lembro o que eu falei.
7: Não, ela ficou incomodada.
5: Nem
7: porque tu disse
6: incomodada
7: que
6: incomodada ficava sua avó,
10: tava nesse programa.
7: O esfriamento da relação é uma responsabilidade dos dois.
6: Ah, não é?
7: Ela acha que é mais do homem, porque o homem, depois de casado, conforme as palavras dela, acha muito mais que as outras mulheres são gostosas e a dele virou só a esposa. Já não tem mais essa mesma atenção.
6: Mas aí é que ela pode só falar pelo marido dela.
10: É a opinião dela.
7: É o marido de todas as mulheres que estão fazendo live no TikTok pra serem chamadas de gostosas por alguém.
6: Eu fui em live de mulher nenhuma chamar de gostosa.
10: Mas pode fazer isso hoje à noite.
8: Então vamos hoje.
7: Sob o ponto de vista das mulheres.
4: Jamais nunca chamou.
7: Amor. Você tem uma dificuldade de entendimento e eu tenho uma falta de paciência, um pouquinho de preguiça.
10: Ah, eu acho que isso tudo combinado tá dando uma boa parceria de vocês aí há tantos anos.
7: Isso aí é difícil, exatamente, fica difícil, entendeu?
6: 1:34, popular 26 minutos pras duas, Porazinho. Bota uma pra nós aí, Porã.
5: Depois da tua reunião aí, Porã, traz um e-mail pra
6: nós. É, não queremos te atrapalhar na tua reunião aí também, né?
5: Um café, teu bate-papo aí no estúdio.
4: Tu não manda nada aí.
6: Pelo menos bota na câmera com quem tu tá falando aí,
10: só pedi um cafezinho.
5: Aí o cafezinho
8: tá fica falando e a gente acha que teu microfone tá fechado.
4: Alguém sabe lá em Santa Catarina que o Pretinho é uma da tarde ou não?
10: Mas é que a garrafa...
4: Acho que eles não sabem.
5: Lá tem fuso horário.
6: Não, não é só lá, é em tudo que é lugar. Muita gente não sabe que o Pretinho é uma da tarde.
10: O café ficou no estúdio.
4: Tá, e aí?
10: Então... A pessoa
5: mas assim,
10: por
5: antes de chegar
10: café,
5: no programa, tu
10: Marina
5: leva teu café,
10: café e eu
5: fica ali, foca
10: um café.
5: Na tua
4: morinha
5: que tu
4: vai na venda.
10: Eu estava ouvindo o programa, como todos vocês.
6: Eu também.
10: Fala aí, pretinhos.
5: Oi.
10: Eu venho por meio deste apresentar uma nota de repúdio.
6: Eu amo o Porã, cara.
5: Ao Alexandre Fetter.
6: É só que me falta agora.
10: Não é o Alexandre Fetter. Ah. Mas como ele é o creator... Também é pra ele.
4: Tá, ele responde ao programa.
10: O nosso trabalho. Ele... Sim, o editorial é com ele.
4: Ele é o William Bonner aqui do Jornal Nacional. Ele é o William Bonner.
10: Eu vou contextualizar. Eu estava treinando o peito. Treinando o peitinho, né, alemão?
5: Supininho.
10: Ouvindo o Spotify no aleatório e sim, altamente motivador, quando entrou um episódio do Pretinho. Resolvi deixar tocando. Erro meu, eu confesso. Até que em determinado momento, esta besta do palhaço maior.
4: Se você está feliz,
10: solta. Por favor,
4: estou por aqui.
10: Por favor.
4: Se você está feliz,
6: cala a boca.
4: Pegue o meu nariz. Se você está.
6: Continua, Porã.
4: Pega no meu palhaço maionese. Dia 9 em Jaguarama e dia 12 em Floripa.
10: Oba, vem a Floripa, que bom.
6: Isso. Mas por que, cara?
10: Mexe no bordão, cara.
4: É só pra te incomodar.
6: Porra, mantém o bordão por anos, cara.
10: Cara, no Zorra Total, o personagem nunca trocava o bordão.
6: Tu lembra do professor Raimundo que dizia, o salário, ó. 25 anos ele passou dizendo isso.
4: Muito mais.
10: Mas quem não sabe brincar não desce pro play, tu lembra?
5: Eu já enchi o saco agora.
6: Bora, pode continuar, bora.
8: A população de Jaguarão tá bem feliz em ser citada todos os dias.
6: Imagina a prefeitura de Jaguarão.
10: Bom, o palhaço maionese vai ser contratado pras propagandas lá.
7: Eu colocaria na placa de bem-vindo a Jaguarão a foto do palhaço.
6: E
7: disso.
10: Eu também.
7: Na entrada da cidade, o pórtico.
8: A gente tentou por 2 anos ser homenageado por Faxinal do Soturno. Não,
7: nada. Não rolou.
10: Agora é Jaguarão.
8: Agora a gente tá investindo em Jaguarão.
7: Então fica aí o aprendizado pra Jaguarão. Imagina o que pode virar a sua cidade.
4: Carnaval com o palhaço maionese. E o mestre, todo time, pagando bem, a gente vai.
7: Mestre, não vai do carnaval?
4: Mas pagando.
7: Ah, mestre, vai.
10: Continuando, cara, é o seguinte, ó, voltando aqui, porra. O cara tava treinando peitinho, ficou ouvindo Spotify, entrou palhaço maionese. Que aconteceu? Eu ri tanto que quase derrubei a barra de supino no meu peito. Agora, 8 quilinhos, derrubar no peito, 8 quilinhos. Então fica aqui a sugestão, assim. Alexandre, além da classificação indicativa, vocês deveriam colocar um aviso do tipo: não recomendado ouvir durante atividades que envolvam risco de morte, máquinas pesadas ou supino. Brincadeiras à parte, eu sou fã de todos vocês, o Pretinho salva muitos meus dias e já me arrancou boas risadas em momentos complicados. Se der, manda um abraço pra galera e se sobrar um espacinho, pede pro pessoal seguir o meu Instagram aqui, Rafinha.
5: Ah, não.
10: Tá no direito dele, manda aí. @cristiano_vani. A pergunta é por que seguir?
5: É, o que
10: porque
5: que
10: ele deve ficar puxando lá, fazendo um peitinho pra galera. Tá. Aí, ó. Grande abraço, continuem fazendo assim esse estrago na dignidade.
5: Muito bom. Criador de conteúdo.
10: 22 minutos para as 2 da tarde. Rafinha Menegasso, bota uma aí, Rafinha.
5: Sonhei com Alexandre.
10: Porra, mas só eu hoje.
5: Sonhei com Vetter.
10: Hoje me erra.
7: É homem ou mulher, Rafael?
5: Ah, vamos lá. É um homem.
10: É sempre que é um homem. É uma empolhada, óbvio.
5: Achei curioso o suficiente para compartilhar.
10: Pau no cu. Produtor.
5: Tu viu que o produtor escolheu e-mails?
10: Claro que sim, cara. É óbvio. Ele tá brabo comigo, eu tô ligado.
5: No
10: eu falei
5: sonho...
10: que eu ia largar o da 6 e ele ficou puto.
5: É. No sonho eu trabalhava...
8: A 6 não tem e-mail mais pra ti.
5: No sonho!
10: Tá
5: eu trabalhava...
10: Homem.
5: Trabalhava com ele na rádio e estava na primeira fila de uma palestra. Em determinado momento, ele deixou cair do palco uma nota de R$100 enrolada com notas de R$5 e R$2.
10: Que isso?
5: Não tem como.
8: Quem é que anda com nota ainda?
10: Cara, eu não tenho dinheiro na carteira faz muito tempo, cara.
4: Não, tem uns guri que andam, mas a polícia paralela, né?
5: Não, é. Eu peguei e devolvi educadamente. Então, pra minha surpresa, ele pegou o dinheiro e jogou no chão pra mim. Capaz. Como se estivesse me dando uma esmola.
10: Capaz.
5: Eu não aceitei e devolvi novamente com respeito e humildade. Fiquei pensando no significado. Na minha visão, o sonho falava sobre dignidade e reconhecimento. Algo como: prefiro manter meu valor do que aceitar migalhas, mesmo vindas de alguém que admiro.
10: Jamais faria isso.
5: Já numa interpretação em que o Vetter representa uma figura de influência, reconhecimento e validação, a mensagem seria: o teu valor não depende da aprovação de quem tu admira. Agora, esse magrão não tava puro quando ele mandou esse e-mail.
10: Por quê?
5: Não sei, meio louco. Agora fica a pergunta pra mesa.
10: Cara,
5: fala
10: do sonho dele, sonho é louco, né?
5: É, o sonho é louco. Especialmente para o Alexandre Vetter. Vocês acreditam que sonhos podem trazer mensagens, sinais ou reflexões importantes? Ou são apenas o cérebro misturando memórias e emoções em umas aleatoriedades dignas de um quadro do Pretinho? Abraço, pessoal. Rafael de Gravataí que mandou o e-mail.
10: É, sonho é muito louco mesmo,
5: sonho
10: na verdade.
5: É louco, né?
10: Sonho é louco demais. Né?
5: Muito louco, mano.
10: Porque é tipo uma realidade paralela que tu tá vivendo ali enquanto tu tá dormindo. Esses dias eu tive um sonho, cara, eu tava dentro de um ambiente de Velozes e Furiosos, assim. Galera, um monte de carro, confusão, quebradeira, pau pegando. Cara, da onde que sai isso?
5: Talvez daquela vez do eu e tu fomos pro planeta, foi mais ou menos isso.
10: Não tem a ver com isso.
4: Aquela foi perigosa. Eu tava nessa barca.
10: Hoje de noite, 9:30 da noite, tem Brasil e Haiti. Ah. 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
9: 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Carinho que vem de família. Bota uma pra nós aí, Ivan.
4: Vamos lá então, ó. A moça.
9: Nessa vontade aí, Ivan?
4: A moça.
9: Nessa vontade aí.
4: Tá tomando vinhozinho, calma.
9: Tá tomando vinhozinho?
5: JP.
4: Coisa boa, peguei na tua mesa ali. Muito obrigado. Não tem problema,
9: é tudo nosso. Tá ali é do nosso.
4: Tá ali é nosso. Vamos lá então, olha só, Roraica, não se incomode que isso
9: Rodaica.
4: É só a piada, não compete com a verdade.
7: Tá bem.
4: Ih, já moça,
9: avisou, não avisou, cara. Compete com a verdade.
4: Uma moça, ela veio visitar a Atlântida. Aí começou a falar com o Magnânimo.
9: Hoje é o dia, acharam o homem aqui, tô quieto.
8: Esse
9: aqui no
8: programa é uma reprise.
9: Pelo amor de Deus.
4: Aí papo vai, papo vem, olhou pra ele e falou: eu sou cara.

0: maravilha, louca.
1: Aí a moça falou, não, pera que eu ainda não somei.
2: Foi bem.
3: Ai, gostou?
1: Quem levou a fogana?
3: Eu não, tô de cheiro de
1: boca. Tá bonito, hein, de camisa branca, esse moletom de zero medo é bom, hein, me arruma uns oito desses. Tô com um rolo com os guris lá. Não, hoje tô desfalcado da minha equipe, tem jogo do Brasil hoje.
4: Tá aí, os guris estão onde?
1: Vão torcer contra.
3: Piada do Joãozinho, vem do nosso ouvinte, Denilson.
1: Oh. Pra cima deles,
3: Denilson. O Denilson de Gramado, Joãozinho, chega pro pai e diz, Ô pai!
1: Pai!
3: O que significa oral?
4: Meu Deus do céu!
3: Pegou. Quer dizer, filho, bem, nossa, eu nunca pensei, achava que ia demorar mais pra tu me fazer essa pergunta, mas é, vamos lá. Oral é coisa de adulto, filho. É quando o adulto coloca... Como é que eu vou te falar isso?
2: Mandrulho.
3: A genitália de outra pessoa na boca e degusta como se fosse um picolé.
5: Meu Deus.
2: Olha só.
4: Olha, foi uma...
2: Passou pela produção e pelo âncora. Zero medo.
3: Eu não li antes.
1: Chancelado.
3: E aí o Joãozinho manda. Puta que merda, que nojo. Então eu vou pedir pra professora pra eu fazer uma prova escrita.
4: Puta merda.
2: Eu sabia que tinha a ver com prova oral.
3: Informação.
5: Pai ansioso, né?
3: A polícia penal não é ligada à polícia civil.
1: Olha só!
3: A quem que é? Avisa o Alexandre que não tá bem hoje. Que
1: a polícia penal é só do presídio.
3: Que a polícia penal é ligada à Secretaria de Sistemas Penal e Socioeducativo.
1: Nunca teve preso, Kevin, discordar de mim.
3: Eu discordo, eu já tive preso.
2: Abraço, Leandro.
1: Que houve? Bom.
4: É um particular do cara,
1: é um particular,
4: né?
1: ok. É. Mas só tem medo de cadeia quem nunca teve preso.
3: Exatamente.
1: Eu já é raro.
3: Se meter de bobo nela.
4: Isso a polícia penal é independente. Ela é uma força de segurança. Complementa o Marco.
3: É que eu achava, porque... Deixa eu tentar explicar pra... Não é explicar, é só dizer o que eu achava. Porque os carros da polícia penal, eles têm a mesma logotipia. Não é logotipia, mas...
1: sirene igual?
3: Não, cara, boca.
2: Mesmo aspecto visual.
3: O mesmo aspecto visual, Porã, genial, Porã, obrigado. É que os carros da Polícia Civil.
4: Eu vi até logo,
3: né? Eu achava que era da Polícia Penal e a Polícia Civil é a mesma coisa, entendeu?
1: Não.
4: Eles são independentes.
3: Ah, tu sabia que não era, então?
1: Claro que sabia.
3: Por que tu não me corrigiu na hora?
1: Eu tava brabo.
3: Aliás, quero pedir desculpas para o nosso ouvinte do início do programa. Como é o nome da nossa ouvinte do início do programa?
4: Clarice,
3: me desculpa, Clarice. Eu realmente me passei, Clarice.
4: A gente viu.
1: Humildade.
3: Eu não quero falar nada, Clarice, da tua vida. Nem te conheço, Clarice. Não conheço a tua vida. Mas é que, de novo, eu só quero reiterar aqui que a música, a percepção da música é de quem a ouve, de quem a absorve. Eu sou só um servo da comunicação, estou aqui pago para dar play nas músicas.
2: Servo da comunicação!
4: Cara, hoje é uma sequência matadora.
3: Eu só tô aqui pra dar play nas músicas.
4: Realmente, nós temos que saber quem é quem bateu em ti hoje.
1: Parabéns,
2: Deus. Mas te bateu
1: tá diferente.
2: Eu craque a 1h15 do meu craque.
1: Eu sou o servo da comunicação.
4: Eu sou o servo da
3: comunicação. Ai, que loucura. Deixa eu falar aqui pra nossa audiência de pai e mãe. Aliás, fiz um post hoje no Instagram mais cedo sobre... A brevidade, né, da vida e o quanto o tempo passa rápido em relação à nossa relação com os filhos. E então tá ali no arroba Real Fetter, eu fiquei impressionado com a sensibilidade da nossa audiência, a galera que me segue ali se permitiu se sensibilizar com o meu post. Então eu quero falar agora com você que é pai e mãe de adolescente. Tá rolando no Instagram um negócio chamado Contas de Adolescentes, que ajudam os pais com uma coisa que não precisa de tradução, já que os adolescentes têm a sua própria linguagem, falam lá se pá, suave, chave, farmar aura, aquelas paradas tudo lá que a gente não fala, né? A gente não fala isso. Então, se você tá afim de ter um pouco mais de segurança e tranquilidade, estas contas, elas vêm com proteções automáticas no Instagram, que ajudam a limitar o contato com desconhecidos, que é o grande drama que vivem os pais e mães de adolescentes, que o seu filho se conecte com alguém do mal. Controlar os conteúdos que aparecem e também lembrar quando tá na hora

0: de largar a tela e ir viver um pouquinho offline, porque adolescente quer liberdade, mas pai e mãe querem mesmo é paz e segurança para seus filhos. Contas de adolescentes do Instagram, proteção para adolescentes, tranquilidade para os pais. Quer botar mais uma aí, mamãe Rodaica?
1: Eu posso ler
2: não
1: esse
2: que ela
1: tema,
2: queira.
3: Mãezinha.
2: Mãe.
3: Bota uma aí, mamãe.
1: Eu me chamo Lucas, tava ouvindo a rádio.
4: E aí o Féter?
1: Quando eu retornava.
2: É, bom, vai sobrar pra mim.
1: De ter levado os meus filhos à escola. E aí acompanhei a discussão envolvendo a CNH.
2: Bota no microfone, bota a boca no microfone.
1: É que eu me viro aqui um pouquinho pra fazer, sim, a leitura do, sim, e-mail, né?
2: Mas não encosta a boca, que é nojento.
1: Acontece contigo,
2: isso é
1: também quando tu tá lendo, acho que tu não percebe.
2: Não, não percebe.
1: É, acontece. Desculpa. Com todos nós, né?
5: Sim, não, não é o dia D.
1: Não teria como,
2: né? É o dia D, não é hoje. É hoje, um dia hoje é bom.
1: Vocês entenderam a discussão que o Lucas acompanhou?
4: Da CNH.
1: Isso. A minha preocupação vai além da discussão. Se deve ou não discutir, se uma coisa leva a outra, e para que haja CNH, antes deve haver a possibilidade de responsabilização de quem seja menor de idade. É pesado.
4: É a possibilidade de adolescentes de 16 anos.
2: Que escolheu o e-mail.
1: A questão central é entender se estamos educando os adolescentes para que sejam responsabilizados por seus atos. Ou somente estamos aqui para protegê-los de todos e todos, e essa lei só vale quando aplicada aos filhos dos outros.
2: Interessante.
1: Eu acho que essa frase, ela resume tudo.
2: Exato.
1: Tu tá completamente certo, Lucas, é isso que acontece. Quando é o filho dos outros, a gente acha ruim, quando é o nosso, a gente protege.
2: Perfeito.
1: Exatamente. São diversos casos em que temos pais blindando filhos de suas responsabilidades, não somente adolescentes, mas também adultos.
2: A gente viu isso, inclusive, agora há pouco aqui em Santa Catarina, com o caso do cachorro, né?
1: É. Que orelha. É um caso público.
2: Orelha,
1: né?
2: Cachorro orelha, exato.
1: É um caso público, imagina todos os outros que a gente
2: que não aparecem,
1: acesso.
2: Exatamente.
1: Eu não concordo com a liberação da CNH para menores de idade. De igual maneira, entendo que não os educamos adequadamente para que sejam responsáveis pelos seus crimes. Entendo, frente à polêmica, me parece extremo, mas na minha opinião, entendo que nós, enquanto pais e sociedade, estamos falhando ao aceitar os casos como o Rafinha bem elucidou. A sociedade não pune certos crimes, não por não serem cometidos por adolescentes, e a opinião pública é tendenciosa neste caso.
2: Uhum.
1: Mas eu acho que antes de todos que concordam que a CNH e a pessoas de 16 anos, eu não vou me concentrar aqui, pessoal. Se vocês ficarem tendo ataquezinho de riso na paralela.
4: Eu tô prestando
1: atenção. Não me interessa. Vocês estão tudo na. Vocês me entregam esse negócio aqui.
5: Não, ele.
1: E aí não abraçam.
4: Entendeu? Quem é que deu play no rios no meio do e-mail?
1: O convite tá preocupado com o futuro. E vocês estão tudo na quinta série tendo ataquezinho de riso.
2: Hoje não é um bom dia pra mim.
5: O Feder não tá bem hoje.
2: Eu não tô bem hoje. Eu lamento informar. Mas eu não estou bem hoje.
6: Mas tem jogo do Brasil.
1: Aí vamos resumir fazendo uma pergunta para nossa audiência, que a resposta seja sincera.
2: Boa.
1: A gente acredita, sinceramente, que os nossos filhos têm maturidade para dirigir um veículo pelas ruas e estão preparados? E entendem o que é ser responsabilizado por isso, Rafael? Eles estão preparados?
4: É difícil generalizar, mas eu acho que não.
2: Essa avaliação não é nossa. Essa avaliação é de quem libera a carteira.
1: Não.
2: Mas 16 anos é muito pouco.
1: Ele está perguntando aos pais.
2: 16 anos é qual é?
1: Se os pais entendem que os seus filhos estão aptos.
4: Eu acho que não.
1: Não é uma avaliação de ninguém.
2: Tá bem, então. No Brasil, eu acho que não. Em função da flexibilidade, entre aspas, das leis.
1: Uma pergunta para mim, para você, pai e mãe que está nos ouvindo agora. Eu tô educando meu filho para que ele entenda a sua responsabilidade com a sociedade como um todo e a responsabilidade dele com essa mesma sociedade? Nós estamos educando nossos filhos para isso?
2: Olha.
1: Ou a gente está protegendo os nossos filhos?
4: Eu acho que a gente em algum momento protege mais que educa pelo medo de tanta coisa que está em volta. Sendo bem honesto.
1: Claro que sim.
2: Mas é que a educação do filho, ela não é uma coisa assim, ela não é uma...
6: Ela é complexa.
2: Obrigado por ela. Ela não é uma coisa, é uma caixa que tu abre e diz, agora eu vou te educar. A educação do teu filho começa
0: ali quando o teu filho começa a interagir com a sociedade, começa a interagir com outras pessoas, com outras crianças. A educação do teu filho, ela se constrói dia a dia, mês a mês, ano a ano, décadas a décadas. Ou sei lá, duas décadas, né? Tem duas décadas pra educar o teu filho. Até os 20 anos tu educa o teu filho. A partir dos 21, cara, é o que ele aprendeu contigo. Eu acho que a educação, ela é uma esteira longa.
6: Eu acho que a educação tem muito a ver com a imposição de limites, né, cara?
1: A gente tá falando aqui, né?
6: A imposição de limites, de fazer entender que ele não vai poder fazer tudo que quer.
0: Claro que não. E se fizer tudo que quiser, vai ser responsabilizado pelo que fez.
6: Isso desde pequeno. E também entender que tem que responder pelos seus atos, se esses atos eles não forem.
4: Mas é, às vezes, é tanto limite que tu acaba até protegendo, né? Que às vezes tu também tem essa coisa, será que eu solto um pouquinho pra aprender? Deus. Meu Deus, cinco pras duas.
0: Cinco pras duas, precisamos fazer o intervalo agora.
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10: Mega FM. 13:56.
11: 11 graus.
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9: Estamos de volta com o Pretinho, 14h, sem mais tempo para nada. Vamos abrir a votação para o craque do episódio. Vem comigo, meu canarinho Pistola Porã.
10: Eu ia votar na produção, porém, esse último assunto aí do programa, para uma sexta-feira de Copa do Mundo com o Jogo do Brasil. Derrubou a produção.
11: É, igual o bolão.
10: Foi inadequado, foi
11: igual
10: inadequado.
11: Nosso
10: igual
11: bolão.
10: O gol nos acréscimos, igual o bolão do Cativa.
11: Ah,
10: entrou
11: perdão,
10: ali.
11: Perdão.
9: Quem vai votar em quem?
10: Vou votar no Alexandre Fetter, que segurou a porrada o tempo inteiro.
9: Obrigado, Porazinho, ó.
10: É isso aí.
9: Tu vai votar em quem, Ivan?
11: Vou votar em ti, né?
9: Obrigado, Ivan.
11: Maguila contra o Holyfield.
9: Muito obrigado, Ivanzinho. Tu vai votar em quem, meu carrasco, Rafael Gomes?
12: Em ti, tu merece hoje.
9: Obrigado, meu querido. Muito obrigado, não sei porquê.
12: Porque tu recebeu críticas e nem ficou bravo.
11: Não,
13: nem acusou.
12: Nem um pouco.
9: Rafael Menegas vai votar em quem?
13: Vou votar hoje, Alexandre, na Rodaica.
9: Na Rodaica, claro.
13: Na Rodaica.
9: Tá bem, tá ótimo.
13: Porque ela recebeu um e-mail pesado ali e conseguiu esmiuçar da melhor maneira, né?
9: Certo.
13: E a gente tem muitas ideias bem parecidas, eu e a Rô.
9: Tu errou? E tu, Rô, vai votar em quem?
14: Eu vou votar em ti, porque realmente...
9: Solidariedade, vocês estão com pena de mim,
14: puxado,
9: então, é isso?
14: Foi puxado.
9: Não tenham pena de mim, eu não sou digno de pena.
13: Não
9: tenho pena de mim. Eu só lamento ter extrapolado com o ouvinte ali.
14: Não, não é pena.
9: Não era com ela. Não era com ela, de verdade, não era com ela, mas de qualquer forma...
13: O produtor, né?
9: Eu reitero que...
13: Separou e meio mostrou, pediu que eu lesse.
9: Cada música que chega em cada ouvido, ela é percebida e absorvida por quem a recebe.
13: Tu tem razão, tu é um servo da comunicação.
9: Era isso por enquanto, nós vamos ficando por aqui. Eu, por minha vez, vou votar no Rafael Gomes, na produção, que tá me batendo sem pena, porque ele não aceita o fato de eu não fazer mais o Pretinho das 6h.
14: Vai largar?
9: Eu lamento muito, já larguei o Pretinho das 6h, agora é tudo com vocês.
12: Não largou nada. Não começa.
10: Largou pra caixa baixa.
9: Larguei pra caixa baixa.
12: Tá errado, tá errado.
9: Cara. Tá errado.
12: Não conversou comigo.
11: O dono do programa é ele.
13: Pra mim tá bom.
9: O Pretinho volta às 6h.
10: Alexandre pode decidir.
9: Posso decidir, né, Porazinho? Muito obrigado. Voltamos às 6h.
11: Titi. Vou levar o tapão nessa cara.
9: Vou levar, Ivan. Vou levar o tapão na cara. Voltamos às 6h. Tchau, boa tarde.
12: Boa tarde.
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5: Muito bem, 2:08. Tá começando mais uma edição do Multimúsica aqui na 95 Mega FM nessa tarde de sexta-feira, 19 de junho de 2026. Excelente tarde para você, um ótimo comecinho de fim de semana. 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Tempo segue fechado com chuva, temperatura na região. Cacique Doble, temperatura neste momento de 10 graus, Passo Fundo com 10 graus também, 11 graus em Machadinho, Sananduva 11 graus. E por aqui a sua participação já está valendo, o WhatsApp já está liberado no 996640955. Manda aquele som que você quer curtir aqui na programação da Mega. Segue também a gente nas redes sociais, Facebook @Rádio Mega FM RS, Instagram @Rádio Mega FM RS Oficial.

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2: 11 graus.
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2: Bora com as informações do trânsito. Movimentação na região e em tempo real. Pedágio de Coxilha neste momento, 5 veículos por minuto passando no pedágio entre Passo Fundo e Erechim. Trânsito leve nessa rodovia, trânsito fluindo normalmente também nas outras RS e BRs próximas da região. Não temos informações de ocorrências e nem de atrasos nas proximidades neste momento.
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1: 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One T com The Magic aqui, Skank, sutilmente também tivemos o Imagine Dragons, Nice to Meet You.
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1: E a Anvisa determinou o recolhimento de lotes de medicamentos antibióticos e também de uma solução fisiológica após identificação de problemas de qualidade nos produtos. Entre os itens afetados estão lotes de antibióticos injetáveis que apresentaram irregularidades como partículas estranhas, alteração na coloração do líquido e até presença de um fragmento de vidro dentro de um dos frascos. Um lote de soro fisiológico também foi retirado do mercado por falhas identificadas durante o controle de qualidade. A Anvisa orienta que os produtos dos lotes recolhidos não sejam utilizados e reforça a importância de pacientes e estabelecimentos de saúde verificarem as informações dos medicamentos. A agência também anunciou medidas contra uma farmácia de manipulação por comercialização irregular de medicamentos sem a devida prescrição. E o recorde de música feminina mais reproduzida da história do Spotify continua nas mãos de Billie Eilish, mas com uma mudança de protagonista. Até então, a marca pertencia a Lovely, colaboração da cantora com Khalid, lançada em 2018. Agora, porém, o posto foi assumido por Birds of Feather, faixa do seu mais recente álbum, que ultrapassou o número de reproduções acumulado pelo antigo recordista e estabeleceu um novo marco para a artista na plataforma. E a rede social Instagram anunciou ontem uma pequena e relevante alteração no modo de postagem de conteúdos da plataforma. Ela agora adiciona uma possibilidade de personalização no carrossel, que é o conjunto de fotos estáticas publicado no feed de um perfil. A partir de agora, é possível escolher entre usar uma única legenda para todo o pacote de imagens ou então escrever descrições para cada foto que faz parte do carrossel. O recurso foi confirmado pela conta da própria companhia. Apesar de ter sido confirmada e já estar disponível para alguns usuários, a liberação da funcionalidade é gradual e pode levar alguns dias para chegar a todas as regiões e contas.
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3: 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E a hora?
1: 24 para as 3.
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1: Olha só, o Brasil recebeu um reconhecimento internacional curioso em meio à Copa do Mundo. Segundo um ranking divulgado pelo jornal norte-americano The New York Times, o hino nacional brasileiro foi eleito mais bonito entre os países participantes do torneio. Segundo a publicação, a composição brasileira se destacou pela força da melodia e pela marcante introdução instrumental. Na avaliação do jornal, o hino brasileiro superou tradicionais concorrentes, como os de França, Portugal e Argentina. O texto também destacou a emoção que costuma acompanhar a execução do hino em grandes eventos esportivos e classificou a obra como uma das melhores do mundo. A notícia repercutiu nas redes sociais, reforçando um dos símbolos mais conhecidos da identidade nacional, justamente durante o maior evento do futebol mundial. Jogos de hoje pela Copa, Estados Unidos e Austrália entram em campo às 16 horas. Primeira fase do Grupo D no estádio de Seattle. Às 19 horas tem Escócia e Marrocos. Pela primeira fase ainda, Grupo C, estádio de Boston. Brasil encara o Haiti às 21 horas e 30, Grupo C pela primeira fase também, esse jogo aqui no estádio da Filadélfia. E na virada aí da sexta para o sábado, meia-noite, tem Turquia e Paraguai.
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1: Simbora, Multimúsica de volta aqui na 95, nesta sexta-feira, 19 de junho, patrocinado por PS Atacarejo, preço de atacado no varejo. 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Segue o som na Mega, vamos com Armandinho.

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2: 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E a temperatura?
3: 11 graus.
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2: No Brasil ainda falta representação política para mulheres, indígenas e

Federal, a justiça da democracia. Essa você quase esqueceu. Mais uma clássica, aqui, na Mega.

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2: Por aqui eu sou o Domult Música, fechando a primeira hora de hoje com Justin Timberlake, Summer Love, Vera Louca, Preto e Branco. Teve também som do Rana Clássica, I've Been Losing You. Já tô trazendo mais pra você curtir aqui na Mega.

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2: O Ministério Público do Rio Grande do Sul investiga um caso de aliciamento e extorsão virtual que teve como vítima uma adolescente de 12 anos moradora de Carazinho. O principal suspeito é um jovem de 19 anos residente em Santa Catarina. Segundo as investigações, o contato teria começado pelas redes sociais. Após conquistar a confiança da vítima, o suspeito passou a fazer ameaças e exigir conteúdos íntimos. O caso envolve práticas conhecidas como aliciamento virtual, perseguição online e ameaça de divulgação de informações pessoais. Durante uma operação realizada em Xanxerê, foram apreendidos celulares, computadores e outros materiais que agora serão analisados. O Ministério acredita que possam existir outras vítimas e segue investigando o caso para identificar novos envolvidos e reunir provas. O governo do Rio Grande do Sul homologou oficialmente o resultado final do processo seletivo, encerrando as etapas de recursos e confirmando a lista dos aprovados. O concurso é relativo ao magistério estadual, que foi realizado em 2025. Foi um dos maiores da história do estado, com mais de 41 mil candidatos inscritos. As vagas estão distribuídas entre as 30 coordenadorias regionais de educação e contemplam diversas áreas de educação básica. A expectativa agora é pela convocação dos aprovados, que deve começar no segundo semestre deste ano, após os trâmites administrativos necessários. E o governo federal anunciou novas medidas contra apostas ilegais na internet. A partir de agora, influenciadores digitais que fizerem propaganda de plataformas clandestinas poderão ser responsabilizados e também obrigados a pagar tributos sobre os valores recebidos por esse tipo de divulgação. Segundo a Receita, quem lucrar promovendo apostas não autorizadas estará sujeito à cobrança de imposto de renda e outros tributos previstos na legislação. Além disso, o governo informou que pretende bloquear recursos ligados a sites ilegais e direcionar esses valores ao Fundo Nacional de Segurança Pública, seguindo os procedimentos legais. 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

0: 3 e 5.
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0: Estamos de volta, multimúsica rolando aqui na 95, nessa sexta-feira, 19 de junho, patrocinado por PS Atacarejo, preço de atacado no varejo. 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Por aqui tem mais música pra você curtir, quer mandar sua pedida, chama no WhatsApp também, tá valendo no 996-640955.

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5: 11 graus.
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5: Ou nessa 13h18, a gente vai por aqui rolando sempre as melhores músicas na tarde dessa sexta-feira, 19 de junho. Um alô especial aí pras meninas da Unidade Básica de Saúde, UBS, de bairro Gaúcha, Lagoa Vermelha, né? Que estão ligadas aí com a gente, trabalhando, curtindo a programação da Mega. Uma ótima tarde, obrigado pela companhia. Bom comecinho de fim de semana. Vamos nessa, uma clássica aqui pra as gurias aí da unidade.

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3: Escute o lado bom da vida. Red Hot Chili Peppers, Can't Stop Barão Vermelho por Você. E o som também do Blind Melon com No Rain.
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3: Vou falar de surf. Com a expectativa de 26 baterias a serem disputadas na estreia, a praia de Itaúna acordou com ondas de quase 2 metros e perfeitas para o início da sexta etapa do Circuito Mundial de Surf. Com areia lotada de torcedores nessa sexta, Ítalo Ferreira, Samuel Pupo, Iago Dora, Miquel Pupo e João Chianca se classificaram às oitavas. Gabriel Medina e Felipe Toledo foram eliminados na estreia da competição e se despediram do torneio carioca. E as seleções masculina e feminina de ginástica artística estão classificadas para o Mundial da Modalidade, que será realizado entre os dias 17 e 25 de outubro em Roterdã, na Holanda. As vagas foram asseguradas no Campeonato Pan-Americano, que ocorre até domingo no Rio de Janeiro. O evento no Parque Olímpico da Barra da Tijuca, que começou nesta quarta, marcou a volta da campeã olímpica Rebeca Andrade às competições após 20 meses.
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3: 28 para as 4.
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3: Vamos nessa sexta-feira, rolando as melhores da tarde de hoje, patrocinado por PS Atacarejo. É uma última música que vem por aqui com você. 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Música pintando por aqui, Harry Styles com Red Steel Go.

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2: Reconcluímos mais uma hora aqui na programação com o Rapa Reza Vela, Justin Bieber Friends, Steven WD, o Balde, Renato Borghetti, Mesmo Que Mude, DJ Kygo, Tina Turner com What's Love Go To Do With It. Não sai daí, tem muito mais pra você curtir aqui na Mega.
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0: 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E a hora?
1: 4:05.
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1: Por aqui a gente segue na programação da 95, abrindo mais uma hora do Multimúsica nessa tarde de sexta-feira. 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É assim que tem Multimúsica, você participa também com a gente. WhatsApp é o 996640955. Ótima tarde, bom começo de fim de semana pra você.

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5: Temperatura 12 graus.
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2: 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Esse foi o som do Rag & Bone Man com Human Strike. Projota se joga. A clássica foi com Aerosmith, Don't Want to Miss a Thing. Bora na sequência, tem informação, tem Mega News.
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0: O trabalhador ficou ferido após sofrer uma queda de altura numa obra localizada na rua Manuel Teixeira, em Tapejara, na manhã de hoje. Bombeiros voluntários de Tapejara foram acionados por volta das 11h12 para atender a ocorrência. Ao chegarem ao local, socorristas encontraram a vítima sendo auxiliada por um colega de trabalho enquanto aguardava atendimento. Durante a avaliação, a equipe constatou que o homem estava consciente, orientado, respondendo aos estímulos, mas relatava fortes dores. Após os primeiros atendimentos, a vítima recebeu procedimentos de imobilização e foi encaminhado para avaliação médica. As circunstâncias da queda não foram informadas. Brigada Militar e a Prefeitura Municipal de Erechim. Testam nesta sexta-feira drones autônomos que poderão atuar como primeiros respondedores em ocorrências policiais e gestão de tráfego no Rio Grande do Sul. A ação é coordenada pela Brigada Militar por meio do Comando de Aviação do Departamento de Tecnologia da Informação e Comunicação do Comando Regional da Polícia Extensiva Norte e do 13º Batalhão de Polícia Militar, com apoio da Prefeitura Municipal de Erechim e do Concepro. Vamos dar uma olhadinha no tempo com a previsão para o final de semana aqui na nossa região. Para amanhã, sábado, dia 20, sol com muitas nuvens, pancadas de chuva à tarde, muitas nuvens à noite. Tempo firme, mínima de 10, máxima chegando a 14 graus. No domingo, dia 21, sol com diminuição de nuvens pela manhã. Tarde vai ser ensolarada, noite com poucas nuvens. No domingo, mínima de 9 e máxima chegando a 16 graus. O tempo, no momento, segue fechado.
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0: 26 para 5.
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0: Vamos nessa de volta. Esse é o som do Multimúsica até as 5 da tarde, patrocinado por Automecânica Zener, a mecânica mais completa em tecnologia. 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Daqui a pouco, as 5 destaques da playlist.

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1: 11 graus.
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com alta de 0,08%, pontuação 168.411. Uma mudança importante para os MEIs, microempreendedores individuais, pode estar no horizonte. O governo federal estuda aumentar o limite anual de faturamento do MEI, que atualmente é de R$ 81 mil, para cerca de R$ 130 mil por ano. Segundo o ministro da Fazenda, Dário Durigan, a proposta está sendo discutida para entrar em vigor apenas a partir de 2027 ou 2028. A ideia é beneficiar pequenos empreendedores sem alterar as regras do Simples Nacional.

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5: Nessa 12 para 5, finaleira do Multimúsica. Já já eu tô de volta trazendo os destaques da playlist Mega.

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13: Por aqui, dando sequência na programação da 95, Playlist Mega. A partir de agora, destaques, lançamentos, novidades mais tocadas. E a gente vai oferindo aí também as informações de artistas, das bandas. O que é que tá rolando no mundo da música? Você confere agora, aqui na 95, nessa tarde de sexta-feira, 19 de junho de 2026. 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Tempo segue fechado com chuva, temperatura média na região 11 graus. 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Finaleira da playlist, a gente faz o sorteio. Participe, boa sorte!
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0: 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Esse foi o som da Jennifer Lopez com David Guetta, Safe Tonight, Somber, Back to Friends, Twin on Pilots com The Craving, Alex Warren, Ordinary.
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0: 11 graus.
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0: E a cantora Tyla está em plena contagem regressiva para o lançamento do seu segundo álbum de estúdio. A cantora sul-africana divulgou nesta quinta o novo single Is It Love, disponível em todas as plataformas de streaming pela Fax Records e Epic Records. A faixa é o terceiro single oficial de A-Pop, o álbum aguardado por fãs ao redor do mundo e previsto para chegar às plataformas no dia 24 de julho. O projeto segue singles anteriores como Chain Oh She Did It Again, com participação de Zero Larson e Bliss. Camila Cabello, que recentemente alcançou a impressionante marca de 1 bilhão de streams com o sucesso Shameless, prometeu novidades musicais para os fãs e está cumprindo a promessa. Na noite da última quinta, ela compartilhou em seu Stories do Insta um registro em estúdio ao lado de Edgar Barreira, um dos compositores e produtores musicais mais premiados e importantes da música latina atual. O reencontro acendeu expectativas para o próximo capítulo da sua carreira. Informações do mundo da música rolando aqui na playlist Mega. 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

0: Destaques da 95 rolando por aqui. Baby Rexha com Sad Girls, Stargazing com Miles Smith, Zara Larson, Crush e The Weeknd, Dancing the Flames.
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0: Vamos lá, trazendo sugestão de destino mais voltado para o inverno. A histórica cidade imperial na região serrana do Rio de Janeiro, Petrópolis, une perfeitamente o turismo cultural a passeios gastronômicos charmosos. Conhecer o Museu Imperial, o Palácio de Cristal, são algumas das atividades educativas e fascinantes para incluir no cronograma de planejamento sem gastar muito. Um outro destaque também no turismo voltado para o inverno é São Joaquim, Santa Catarina, reconhecida como a capital nacional da maçã. A cidade catarinense atrai visitantes devido às suas vinícolas de altitude de altíssima qualidade. Participar de degustações guiadas de vinhos finos durante as noites geladas de inverno revela aí uma experiência de nicho altamente singular, profunda e autêntica. E também um destaque aqui para o sul, né? Gramado sempre destaca-se como o destino de frio mais famoso do Brasil. A cidade oferece uma atmosfera rica de arquitetura europeia, uma deliciosa gastronomia focada em fondues e farta oferta de fábricas de chocolate artesanal.
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0: 25 para 6. E a gente fala mais uma vez de Copa do Mundo. O Brasil entra em campo pela segunda vez na Copa do Mundo nesta sexta-feira, às 21 horas e 30, horário de Brasília, no Philadelphia Stadium, na Filadélfia. E o adversário é o Haiti. Lembrando que o Brasil, meio de tropeço na estreia, ele empatou por 1-1 com o Marrocos, jogo em que escapou de ir para o intervalo com um revés bastante pesado. Após o jogo, o lateral zagueiro Danilo fez duras críticas à atuação da seleção. Neymar também segue como desfalque e nem deixou Nova Jersey. A comissão técnica é cautelosa, não quer queimar etapas para que o camisa 10 tenha a melhor recuperação possível. Por isso, ele ainda é dúvida para o jogo contra a Escócia na próxima quarta e a tendência é que só seja utilizado na segunda fase da Copa do Mundo, se o Brasil se classificar. Está jogando no momento Estados Unidos e Austrália, 2-0 para os Estados Unidos, às 19 horas. Tem Escócia e Marrocos. Brasil e Haiti.

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3: E bora por aqui rolando os destaques da playlist Mega. 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

0: Destaques da 95 na playlist Mega, Sam Fender com Olivia Dean, Run Me In. Ainda ouvimos o Ted Swings passando por aqui com The Door. 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
0: 11 graus.
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0: Olha, com apenas 2 mulheres no top 20, a Apple Music, em parceria com o perfil Chart Data, divulgou o ranking dos artistas mais reproduzidos da história da plataforma, num cenário amplamente dominado por homens.

homens. Apenas Taylor Swift e Ariana Grande conseguiram espaço entre os 20 nomes mais ouvidos de todos os tempos no serviço. Segundo o levantamento, Taylor aparece na vice-liderança do ranking geral, enquanto Ariana ocupa a 12ª posição. Os 5 primeiros lugares dessa lista trazem em primeiro Drake, em segundo Taylor Swift, em terceiro Future, Youngboy no quarto lugar, Bad Bunny em quinto lugar. Em abril deste ano, o Spotify revelou que a cantora é a artista mais reproduzida de toda a história do serviço, superando nomes como Bad Bunny, Drake e The Weeknd. Ariana Grande também aparece em destaque, ocupando a 5ª colocação no ranking histórico da plataforma. 8 minutinhos faltando para 6. 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Dá tempo aí de você participar, de você concorrer.

0: Legal, fechando a edição de hoje da playlist com Dirty Anxiety, Shabuzia Barsong. Na sequência, a gente traz as informações do trânsito e já tá rolando sorteio da Verati.
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0: Informações do trânsito com a movimentação em tempo real na região. Pedágio de Coxilha, no momento, 8 veículos por minuto passando pelo pedágio. Trânsito moderado, um pouco mais acentuado que o normal entre Passo Fundo e Erechim, mas fluindo. Nas outras RS, BRs próximas da região, em alguns pontos também o trânsito segue mais lento que o normal. Até devido ao clima, né? Devido à questão da chuva. Mas também não há informações de ocorrências ou de atrasos nas proximidades. Fluxo normal de veículos.
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0: Muito bem, vamos finalizando por aqui então a edição de hoje da playlist e vamos rolar o sorteio. Vamos pro sorteio então, o pessoal que tá participando mandou o nome para concorrer ao sorteio da Verati Impasti Pizza e vamos ver quem que vai faturar agora. Saiu para Lucas Ranzolin, repetindo o nome, Lucas Ranzolin então levou a pizza aí da Verati Impasti Pizza. Obrigado pela participação de todos, de todas, né? Obrigado pela audiência. E lembrando que semana que vem tá rolando mais sorteio aqui na programação da Mega. Segue a gente nas redes sociais também para ficar por dentro, no Face e no Instagram. Você fica por dentro do que rola aqui na 95, tá bom? Eu fico por aqui também. Amanhã tô de volta às 14h com o Multimusic. E já já tá rolando a segunda edição ao vivo do Pretinho Básico em Rede com a Atlântida de Porto Alegre. Ótima noite de sexta. Bom comecinho de fim de semana. Amanhã a gente se fala aqui na 95. Até mais.
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0: recomendado para menores de 14 anos, meu irmão.
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3: Olá, muito bom fim de tarde, bom início de noite de sexta-feira, bom início de fim de semana pra você, amigo querido, amiga querida, ouvintes do Pretinho Básico. Estamos chegando às 6:06 pra fazer mais uma horinha feliz aqui na programação da maior rede de rádios do sul do Brasil. 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Muito bom fim de tarde para ele, o homem, o mito, a lenda, o pássaro, Neto Fagundes!
4: Neto Fagundes!
3: Finalmente nos encontramos aí, meu compadre.
5: Cara, é que eu venho sempre, né?
3: É, que tá rolando umas paradas aí que tu não tá ligado.
5: Não, hoje começaram a rolar alguns nomes suspeitos de onde tu poderia estar, mas.
3: É, não, mas deixa assim, fica tranquilo. 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
3: 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Muito bom fim de tarde, Léo Oliveira.
6: E aí, Alejandro, tudo certo, meu irmão?
3: Tudo lindo e maravilhoso. 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Muito bom fim de tarde, Vini Moura.
5: E Alexandre, bom fim de tarde. Tudo certo?
3: Tudo bem?
5: Tudo lindo, tudo, cara. Lindo,
3: tá muito bonito com esse moletom amarelo aí da CBF.
5: Temáticos já, né?
3: Muito bonito, meu. Ficou legal encher essa cor aí, cara. Pô,
5: obrigado.
3: Parabéns. Bonitaço mesmo. 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
7: Casa tá um brinco. Boa tarde, boa noite.
5: Atrapalhou.
3: A desestabilizada inicial. 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
8: Fala, Alexandre, boa tarde.
3: Muito bom fim de tarde também para Leandro Bortolatti, que está nos Estados Unidos. Alô. Fala, Lelê, como é que tu tá, irmão?
9: Boa tarde, Alexandre, boa tarde, Pretinho Básico. São 17:08, 28 graus aqui na Filadélfia, estado da Pensilvânia. Eu estou exatamente ao lado de uma das portas, de um dos portões do Philadelphia Stadium, o colossal Philadelphia Stadium, um estádio gigantesco, um estádio de futebol americano, né? Mas que hoje vai receber um jogo da Copa do Mundo. Para quem tá vendo na live do Pretinho, atrás de mim, uma fila que já se forma, os portões ainda não se abriram, mas é uma fila de muitos brasileiros, muitos haitianos, muitos mesmo. E olha só, Alexandre, que interessante, os haitianos, pelo menos os dois que eu conversei no programa anterior ali no Vibe Copa, extremamente confiantes na possibilidade de um resultado positivo do Haiti perante a seleção brasileira, algo que eu confesso,
3: o Brasil não assusta mais ninguém, Lelê.
9: Pois é, mas é que...
5: Quando, assusta quando o brasileiro
9: tu,
5: mesmo.
9: Tu chega na hora aqui e conversa com os caras, realmente mas é impressionante aqui, cara, sabe? É um complexo esportivo gigantesco. Do lado aqui, eu tô falando aqui de uns 300 metros do lado desse estádio aqui, nós temos um estádio de beisebol, que deve caber, sei lá, mais umas 40, 50 mil pessoas. E atrás da câmera que está montada aqui, nós temos um ginásio coberto, que é onde joga o time de basquete da Filadélfia, que o 76ers.
7: Está num complexo esportivo, Lelê.
9: Exatamente, um complexo esportivo literalmente de primeiro mundo, né?
7: Na Filadélfia.
9: É absurdo realmente, então tô por aqui, Alexandre, o que precisar de mim, tô aqui porque como eu disse, tem haitianos, tem brasileiros, tem muita gente aqui pra gente conversar, faltando são 2:20 para o jogo aqui, né? É isso? 3:20 para o jogo, né? 9:30 da noite aí, 8:30 da noite aqui.
3: Beleza, Lelezinho, fica por aí que a gente vai vai te ativar daqui a pouquinho. Bom fim de tarde, Ivan.
6: E aí, Alejandro?
3: Como é que tu tá?
6: Eu tô bravo com o Leandro.
3: Mas por quê?
6: Ah, dá-lhe já um socão no haitiano desse aí.
3: Mas por quê?
6: Ah, não fode que vai ganhar do Brasil. Nós perdemos pro Haiti e fechamos as fronteiras.
7: Ah, não fala isso.
6: Não, Leandro, dá num aí, Leandro.
3: Desculpa, desculpa. Aqui deu um cortezinho. Deu um cortezinho bem na hora que ele falou que tava bravo. Por que ele tá bravo?
6: Porque tu tá deixando os haitianos montar em ti.
3: É que eu sou educado, né, cara? Eu tô aqui.
6: Manda merda.
3: É que assim, ó, deixa eu te explicar uma coisa, tá, Ivan? É que a Copa do Mundo, ela é outro clima, assim, sabe? É outro clima. Tirando uma meia dúzia que tá sempre fazendo confusão, as torcidas, elas chegam juntas. É uma querideza entre ambas as partes, assim. Quando a torcida do Marrocos já tinha sido assim. Ó, quer ver, ó? Hey, guy, come on, come on.
7: Pega com a mão mesmo,
3: Lele. Come on, let me show you to live broadcast to Brazil. What's your name?
4: ATL.
3: What?
4: IT.
3: From IT, obviously. Mm-hmm. What are you feeling about before this game?
4: Desconfiado.
10: Excited.
3: Excited?
4: Yeah.
3: Probably IT win Brazil tonight?
4: Yeah, 1-0.
3: 1-0? 1-0 IT? IT 1-0, então. Thank you, thank you.
6: A noite fuck, meu irmão.
3: Esse é o sentimento. Vamos perder motivado. Mas Lelê, também não dá pra entrar querendo. Nós vamos tomar 5 do Brasil. Não dá.
7: Claro. Né, até porque não vão tomar 5, né?
3: E na entrevista do programa anterior, também um deles disse que eles já estavam confiantes, porque eles acham que foram roubados no jogo contra a Escócia. Teve um pênalti não dado pra eles. Então, se eles, né? Eles
5: empataram com a Escócia.
7: Eu sou colorado. Tu vê só os colorados riram, né?
6: São roubados.
3: Bem, hein? Muito bom. Valeu, Lelê. 6:12. Antes de começar aqui, desfilar os destaques do Pretinho, meus amigos. Eu quero fazer um pedido formal de desculpas.
7: Mas tem um monte de e-mail falando de ti aqui, né? De novo, né?
6: Vai ter que pedir mais
3: desculpas. Olha só, cara, deixa eu falar. Na boa, deixa eu falar.
5: O Fetra não tá bem hoje.
3: Porque eu me perdi a 1 da tarde por tua causa, por causa dos colegas. Vocês me enfuneraram a fu. Eu fiquei puto com vocês e descontei na audiência. Na coitada, da coitada no sentido de que não tinha nada que ver com isso. Sim, foi por tua causa. Se eu puder pedir pra vocês me darem um minuto só pra eu me desculpar da ouvinte aqui, eu vou agradecer.
7: Claro, mas que não pode.
3: Com a ouvinte. Porra, velho, na boa, mano. Clarice Correia, ela escreve aqui pra mim dizendo: a minha vida não é uma merda, Alexandre. Eu quero dizer o seguinte, Clarice, me perdoa de verdade, eu passei a tarde inteira mal com isso. Eu não viria ao programa hoje, eu vim justamente para te pedir desculpas, porque eu acho que eu mereço isso. Eu mereço fazer este pedido de desculpas para a ouvinte Clarice Correia, que brincou comigo aqui. Ela escreveu o e-mail num tom e o e-mail foi lido noutro tom. Então, aí que eu...
7: Não.
3: Mano.
7: Mano. Eu nem tinha lido o e-mail. Não,
5: tu
7: só
5: nem
7: você...
5: sabe ler, fala
7: eu
5: pra
7: nem tá.
3: O e-mail, como ela disse, foi uma brincadeira.
7: A Babi me ensinou, eu peguei o e-mail aqui.
3: Tá, aí
7: eu
3: acho que.
5: Eu
3: gostaria só que tu não desvirtuasse, porque eu tô no meu pedido de desculpas ainda.
7: Só vai pra mim, tá certo?
3: Não vai. Eu só tô no meu pedido de desculpas ainda. Eu quero pedir desculpas pra ouvinte do fundo do meu coração. Não era jamais quem me conhece, sabe? É uma merda dizer isso, quem me conhece, sabe, mas eu preciso dizer. Quem me conhece sabe, eu não agrido a audiência, eu não brigo com a audiência, porque a audiência é a nossa amiga, né? Estamos aqui para eles. Então, Clarice Correia, me desculpa do fundo do coração, com toda a minha humildade. Eu te peço desculpas por ter perdido a mão contigo no programa da UMA, certo? Não é pra aplaudir, palhaço!
5: Não,
3: é pra aplaudir, palhaço.
6: A gente achou bonito.
3: Sobrou pra mim, cara.
7: Tu disse que eu li o e-mail de tal jeito, eu nem sabia que falava o e-mail.
5: A gente se emocionou, a produção
3: O que eu quero dizer foi super pau no cu. O que eu quero dizer com isso, não tô te culpando de nada, a culpa foi minha. É que ela disse que ela escreveu o e-mail como uma piada sobre o Discorama. Piada sobre o Discorama.
7: Sim.
3: E o e-mail não foi lido em tom de piada. Foi lido em tom de crítica. E foi isso que me incomodou.
7: Tá bom, tá bom. Beleza.
5: Eu tava de ouvinte na hora.
3: E aí?
7: Tá certo.
6: Vamos voltar
3: aqui. Qual é o teu veredito?
7: A veredito foi uma brincadeira e tu sentiu. Não. Foi isso?
10: O que que tu quer que eu faça?
9: Não, eu só quero dizer o que que eu senti.
5: Não, tu
9: eu
5: falou
9: senti
5: tudo,
9: que
5: cara.
9: O e-mail foi lido de uma forma crítica e foi escrito de uma forma engraçada.
7: Tá, e como é que a acabou? Gente identifica o e-mail daquele jeito pra ler crítico ou engraçado? Vamos ver, ela mandou. Quem, o Fetter apanhou de quem pra fazer o e-mail? Não tinha nenhuma risada
10: não,
7: ali.
10: Não, não, para. Essa frase foi de jeito engraçado.
7: Mas eu também acho. Pra mim aquilo ali já
10: eu
7: é uma piada.
10: Eu não sei quem bateu no Fetter, mas peça desculpa pra ele. Tá,
6: essa frase é genial.
9: Aliás, quero falar e quero sugerir aqui pra nossa audiência um perfil no Instagram que é o mais novo sucesso
6: do
9: Instagram.
6: Vamos bater milzinho.
10: Arroba não sei quem bateu no Fetter.
7: Não é esse, cara. É o cara do cartaz.
9: É o cara do cartaz, exatamente. O cara do
5: hoje
9: cartaz,
5: ele botou um cartaz do nego velho.
9: Cara.
7: É, ele bota toda hora.
9: O cara do cartaz do PB. Segue esse cara, porque ele não tem nada a ver com o Pretinho, ele é um cara de Manaus, ele nasceu e mora em Manaus, ele não tem, ele é só nosso ouvinte de Manaus, e ele criou este perfil a partir de brincadeiras que a gente faz aqui no programa, o cara do cartaz do PB. Segue que tu vai te divertir com esse perfil. Ele posta cartazes em inteligência artificial de coisas que são ditas aqui. Como, por exemplo, agora tu vai, cabelinho no zóio. Nego velho 2007.
5: Muito bom, tô seguindo ele agora.
9: E ele bota a data aqui. Então segue lá, o cara do cartaz do PB.
5: O teu tava bom também.
9: O meu.
5: Antes dele postar
9: quem essa, bateu né? No Alexandre, que peçam desculpas. Correia, Clarice 2026.
10: Essa frase é muito rápida.
9: É maravilhoso. É
5: muito rápido. Maravilha. Hoje promete.
6: 6:16. Mas vamos voltar a xingar os haitianos.
9: Tem outra aqui, ó. Que privilégio, Lelê. Man, que 2026.
7: Aí, Lelê, ó.
11: Ah, eu tô. Se não estou enganado, se a minha visão não me trai nesse momento.
7: Talvez ela
11: mas eu traia. Eu vejo aqui, num outro ponto ali, conversando com figuras da imprensa, ninguém menos do que Dodd Sirena, o Homem Planeta Atlântida.
9: Olha que beleza.
11: O Homem Planeta Atlântida. Se tu quiser, falar com bota ele no ar.
9: Tenta aqui. Falar com ele aí, claro. Tá ele deve ter ido aí ensinar os americanos a fazer evento.
5: Como entrar e sair do evento?
11: Isso. Aliás, tem uma diferença, cara. Tem uma diferença de como é que eu posso dizer assim, de restrição interna nesse estádio aqui pro anterior. Nossa, o outro era muito mais tranquilo, o trâmite nosso, mesmo com as credenciais e tudo aquilo, o pessoal é bem mais. Ah, não, cara, não é possível.
9: O que
11: vem
9: que
11: cá,
9: houve, Lelê?
11: Vem
9: um
11: cá, cara. Não, não, vem cá, vem cá, vem cá, pelo amor de Deus.
9: Que houve, Lelê? Quem é, Lelê?
11: Cara, olha esse cartaz aqui, cara. Vem mais perto.
9: Pra quem
11: aqui,
9: tá
11: cara.
9: No rádio, Lelê.
11: What a privilege, Lelê!
6: Não é possível, cara.
7: Não é possível.
11: Cara, como é teu nome, cara?
7: Lelê.
9: Daniel. Olha ali que beleza.
11: Vai, bota de novo what aqui na tela. Eu vou até ajudar. Eu vou segurar
10: tela
11: junto.
10: Tela cheia, tela cheia.
6: Tela aí, cheia, ó, Lelê.
12: What a privilege, Lelê!
11: Cara, qual é teu nome, velho?
13: Daniel Cajado.
11: Daniel, cara, da onde tu tirou isso aí? Cara?
13: Não, é ouvindo o Pretinho, né? Não tem como viver agora sem Pretinho mais, cara.
9: De onde é que é o Daniel? É, onde é que
13: sou
9: é
13: de
9: Daniel?
13: Minas, mas vim de Maryland pra esse jogo.
11: Maryland. De Maryland pra cá. E como é que tu descobriu o Pretinho morando em Minas?
13: É, então, isso é engraçado, porque é os cortes do Instagram,
9: é,
13: né?
9: É, isso aí.
13: Aí a gente começou a ouvir os cortes do Instagram.
7: É,
13: vai lá ver a TLTV, gosta tanto do Pretinho, que sou atleticano, mas não largo bola nas costas. Então, tipo assim, do nada...
11: Você... Mostra pro Diverio o cartaz, aí.
12: What a privilege, Lelê!
11: Ah, muito bom. Velho, obrigado. Deu palpite pra hoje.
13: Ah, tem que ser pelo menos 3, né?
11: Pelo menos 3. Obrigado, cara. Obrigado mesmo pelo carinho. E olha aqui, Alexandre, já no embalo aqui. Eu falei que ele tava ali, o Diverio trouxe ele aqui. Dodd Sirena ao vivo aqui no Pretinho Básico.
9: Que beleza.
11: Como é que tá, Dodd? Tudo bem? Deixa eu botar os fones nele, Fetter.
9: Bota,
11: fala
9: bota o fone
11: ele.
9: Nele, por favor.
14: Eu vou falar com o Fetter direto.
9: Bota o fone no Dodd.
11: Agora sim. É,
9: Dodd Sirena, querido. Foi aí ensinar a fazer os americanos a fazer evento, né, Dodd?
15: Não, aqui na verdade a gente vai aprendendo sempre na vida, né? Quer dizer, agora impressionante aqui esse ambiente, né? Estamos falando agora com o Pedro Ernesto, né? Essa mobilização dessa forma que o brasileiro encara, né? Quando tem um propósito. Então, eu como brasileiro gaúcho, falando agora aqui no Pretinho Básico, né? Fico aqui também dentro desse espírito todo de descontração, mas que a gente tenha também esse mesmo espírito para o que nós temos pela frente, o desafio das eleições, que a gente tenha como brasileiros um propósito, né? Pra para estarmos todos juntos olhando para o nosso Brasil, né? Acho que isso é importante. Sei que o momento agora aqui é descontração, acreditar no nosso Brasil, acreditar que hoje, finalmente, a gente possa, né, dar a arrancada que a gente tanto deseja. E vamos em frente, né? Estou aqui, privilégio estar aqui com a minha família, né? Com o convite aqui e curtir esse ambiente todo.
3: Querido, então, querido Dodge, um abraço para ti, boa sorte para nós na noite de hoje, boa estada por aí.
15: Abração, Feta, abração a todos aí. Vamos lá, vamos com esse espírito. Abração.
3: Abraço. Coisa linda. Vamos dar aqui, Lelê. Agora a gente dá nos destaques do Pretinho Básico. Nosso aniversariante de hoje é Lauro Cavalcante Dumbra.
5: O Dumbra!
3: O Dumbra é analista de sistemas em Canoas, fazendo 35 anos.
5: É o Dumbra, não Dunga, velho.
3: Dumbra. O que que tu falou?
6: Capitão do Teto.
3: Dumbra.
6: Pô, abracei ele, tudo até.
3: Sim, eu vi. Eu vi no vídeo. É Dumbra.
6: Grande Dumbra.
3: Parabéns, Lauro Dumbra, pelo teu aniversário, saúde e prosperidade. Casal é filmado fazendo sexo em roda gigante. Como a vista é linda da roda gigante durante festival de rock.
5: Ah, é bom.
10: Leicester, na Inglaterra. Leicestershire.
7: Mas aonde tu foi, né? Botou as fotos, né?
5: Finalmente.
10: Mas é que eu embacei daí.
6: Não, só um pouquinho.
7: A primeira é mesmo embaçada.
3: Mas aquilo não era um concerto de flauta doce?
10: Pode ser salgado.
5: Casal não é lá de cabeçudo.
3: Um concerto de flauta.
10: O casal tava no Download Festival. E eles estavam esperando o show do Guns N' Roses.
6: Mas tem que se animar mesmo.
5: É o Engasgangues Roses.
10: Como todo festival
3: que se preza. Tem coisa melhor que o show do Guns N' Roses.
10: Tem uma roda gigante ao lado do palco. Uma roda gigante ao lado do palco que chama a atenção de todo mundo. Então, como o casal estava em uma cabine... Uma cabine transparente, ele chamava a atenção. Então o pessoal tava. No vídeo o pessoal vai dizendo: olha ali, eles estão abraçados.
6: Olha ali. Não estão abraçados.
10: Ele tirou a camisa.
7: Tá calor lá.
10: Olha ali. E aí lá pra cima tu ouve no áudio. Ele puxou a calcinha dela pro lado.
7: Ah, não.
10: E aí eles começam a fazer amor.
6: Não. Aí tu patifou.
10: Essa gemidinha.
3: Ai, little father.
6: Não, a gemidinha ele se passou.
3: Ai, little daddy. Ô, Neto Fagundes, eu lembrei agora de um amigo meu que diz o seguinte: não vai achando que tu é invisível, meu querido.
5: Meu querido, às vezes o pessoal te enxerga, meu querido.
3: Não tem como não ser visto naquela posição ali, né, cara?
5: Não precisa nada aquilo ali.
6: Vai levando chumbo na asa.
3: E aí o que aconteceu? Foram presos e
10: não
3: pagaram.
10: Não foram? Não foram, porque as pessoas filmaram e colocaram nas redes sociais, mas as autoridades não viram. Então, nesse momento, o casal tá apenas famoso.
3: Tá bem.
10: Porque parecia nitidamente, de acordo com as imagens, um casal exibicionista.
5: Cara, talvez fosse essa a intenção, né?
10: Exatamente.
6: Ah,
5: Castelhano. Cara, tem esses lances, cara. Ali em Libras tem muito isso aí, cara.
10: Holy fuck.
5: O pessoal faz direto isso aí, mas sem a roda gigante.
10: Certo.
5: Só na roda.
6: Na roda gigante, né?
3: É o sotaque do
5: Castelhano. Sim. A roda gigante.
10: Tem que ver esse lance, né?
3: Gigante.
10: Alexandre.
3: Pois não, Vini.
10: Não queria atrapalhar o andamento do programa.
3: Não, mas já atrapalhando.
10: Já atrapalhando.
3: O que tu gostaria de dizer?
10: Esperar um momento
3: de tão
10: certo.
3: Importante.
10: Eu não tô conseguindo me escutar aqui. Eu aumentei muito o meu retorno.
3: E assim, ainda assim, não tá te ouvindo, Vini?
10: Então, achei que estava saindo, cara.
7: Todo cagado.
10: Achei que o Vini ia pedir demissão.
5: Fala agora, boa.
7: Olha aí.
3: Assim não dá, assim é muito
10: baixado. Então, mas assim, agora tá ótimo, assim.
7: Baixaram teu microfone.
10: Não, nem baixaram. Tô desde o início do programa.
5: Será que não era um toque do diretor do lance?
10: Pode ser também. A
7: aqui
10: direção
7: é audácia, né?
3: Tá bom agora?
10: Pediu um
5: agora propôs. Tá ótimo. Agora
7: não,
5: tá.
7: Cara, não, tem que pedir, ele não, tem que se ouvir e falar, né?
6: Deixa o Tim Maia pedir o somzinho ali.
10: Beleza, vamos tirar teus fones ali.
7: Não, você tem razão.
6: Ô, canalinho pingola, espera.
3: Tô ouvindo grave.
5: Canarinho pingola.
3: Ó, vamos em frente aqui com os destaques, meu irmão.
6: Olá, meu irmão.
3: Calvos. E aí, da pena?
6: E aí, meu irmão?
3: Não te ouvi no destaque aqui no início.
6: Tava baixo o microfone, né? Eu ia pedir pra tu aumentar, mas não quis atrapalhar o programa, que tá muito bom. Ó, queria te parabenizar.
5: Ih, óculos dóvido da pena.
3: Óculos dóvido da pena, hein, cara. Óculos do daquele psicopata, que é o nome dele, o...
6: Ah, eu sei quem é, o Dahmer.
5: Jeffrey Dahmer.
3: Exatamente.
5: Jeffrey Dahmer, que comia gente.
3: Exatamente.
6: Não é meu caso, né?
5: É tu, né, Sandrinho?
3: Gente que te come, né?
6: Exatamente.
3: O que é que tu quer falar, da pena?
6: Uma vez, o que foi?
3: O que tu quer falar?
14: que te parabenizar.
9: Por quê?
14: Não, isso aqui, hombridade, se desculpar. Não é todo mundo que pede desculpa.
5: Eu vi que ele não ia aguentar isso aí.
14: Foi muito bem, assim, ó.
7: Voltaram isso aí.
14: E assim,
5: o time.
7: É, não, parabéns. Tá bom, né?
14: Parabéns. Eu só queria. Olha,
5: a boca!
14: Olha, só um pouquinho.
9: Bom que deixa ele falar. Deixa ele falar. Eu só vim no programa pra isso, cara. Pra me desculpar com a querida Clarice.
7: Isso não chateia. Tem que se desculpar comigo também.
14: Tá contigo, não.
9: Tá contigo,
7: não.
14: Tá contigo,
7: não. E com o Gomes. Porque tu votou no nosso.
5: Xingou a produção.
14: Que é só no nosso, velho.
9: Primeiro xingou a produção. Vocês vieram pra me comer.
5: Matou do programa, a gente come alguém.
7: Quando é com o cara, tá todo mundo.
9: Hoje escolheram comida errada.
5: O Gomes mereceu.
14: Não, para,
5: mereceu, porque tu tá rateando também já.
14: Tô o microfone, tu vai xingar o cara.
9: Eu acho que ele esteja rateando.
5: Por isso que ele pediu o som. Ele pediu o som pra mijar.
14: Meia hora pra xingar o cara.
7: Tu acha que ele escolhe pontualmente os e-mails pra ferrar os outros?
9: Não, claro que não.
14: Claro que faz isso.
5: Claro que não, velho.
7: Produziu
9: o cara. Pega todos
5: os e-mails. Cara, é que chega.
7: No dia do Discorama, ele mandou um e-mail do Discorama.
5: Como é que tem Discorama todo dia, né?
14: Não, é que às 6 não faz sentido ter e-mail do Discorama.
9: É? 6:25, calvos, carecas.
7: Olha aí, ó.
9: Pessoas desprovidas do telhado. Não pagam ingresso pra ver o filme. Aliás, não é o filme, é o Toy Story 5 no cinema. É filme, é. Como se fosse.
5: É
9: desenho animado.
14: Não, desculpa. Filme de animação.
9: Filme de animação, isso aí. Obrigado.
14: Tem uma categoria no Oscar.
9: Já entendi. Filme de animação. Obrigado.
14: Tá grosso. Eu vou querer um pedido.
5: Vai pedir
14: desculpa pra ele também ou pode continuar?
9: Não, pode continuar.
5: Toy Story 5 vai contar a história de como os brinquedos envelhecem e lidam com a tecnologia.
7: Puxa vida.
5: O Woody, depois de 20, quase 30 anos do seu lançamento agora no trailer, ele aparece, quando ele tira o chapéu de cowboy, ele aparece calvo. Por quê? Porque o brinquedo tá gasto, envelheceu, tá gasto. E aí essa imagem do Woody de costas, o bonequinho calvo,
14: brinquedo tá gasto,
5: viralizou. E aí justamente por isso, uma série de cinemas está fazendo ações no Brasil inteiro. Na próxima segunda-feira, dia 22, vão ter cinemas selecionados pelo Brasil para que calvos, de acordo com a avaliação do cinema, tu vai ter que ir até o cinema e provar que tu é calvo, vai ter ingresso
9: grátis. Como é que se prova que é calvo?
5: Vai parar na frente da pessoa, a pessoa vai dizer que tu é calvo.
9: A pessoa vai olhar e vai dizer, não, tu não é calvo.
5: Tu não é calvo, tu só raspou a cabeça.
7: Quais os cinemas
5: quer se fazer de calvo?
9: Não, olha aí, querendo se fazer de calvo.
7: Quais são os cinemas do sul do Brasil pra quem é calvo?
5: São cinemas selecionados.
7: Sim, mas então.
14: Tá aí, eu descubro ele aonde.
5: Normalmente é a rede Cine System.
14: Ah, tu entra no site da Cine System e vê
5: em qual dos shoppings tem na tua cidade.
7: E qual do shopping tem?
5: Eu não sei. Não, mas é interessante essa informação.
14: Não, até isso, porque tem gente que é fã do Boy Story e gosta
5: Toy Story.
14: Eu falei Boy Story e quer ver o Woody, o Buzz Lightyear, o cavalinho.
5: Buzz Lightyear.
14: Bala no alvo é o cavalo.
5: São os brinquedos modernos agora, né? Os tablets e coisas. E que eles estão chateados de estar perdendo espaço. O brinquedo manuseado não existe. Cara, baita sacada, né?
9: Baita sacada.
5: É muito. Bom, eu com os filhos, cara, eu virei fã
14: desse. Baita desenho.
5: Eu virei fã desse tipo de filme.
9: Cara, não é que assim, ó, cara.
5: Toy Story
9: é porque toca muito no coração, né, cara? Muito. Tem eu acho que é o Toy Story 3, que é o
5: 3.
9: O 3, que é o mais foda de todos, que é quando eles viram adolescentes e deixam os brinquedos, abandonam os brinquedos.
5: Passa pra gurezinha no final, isso. Ele vai pra faculdade.
9: Pá, aquilo é muito triste, cara, muito triste.
5: Me lembro que os brinquedos quase morrem, eles se dão a mão, aí começa a chorar pelos brinquedos.
9: Isso, exatamente.
14: Muito louco. Eles trocaram o cantor da música tema, nesse filme é o João Gomes.
5: Isso aí.
9: Ah, é? Legal.
5: Ele canta Amigos, Tô Aqui.
14: Isso.
9: Aliás, cara, hoje...
14: Show das Poderosas.
9: Hoje eu fiz um post exatamente falando sobre isso. Vamos em frente com os destaques. Dave Grohl elege os 5 melhores grupos, as 5 melhores bandas de todos os tempos. Quais seriam, Rafael Gomes?
5: Dos 5-1, tá? Ele deu uma entrevista pra revista
14: Os Monarcas,
5: Far Out Magazine, e onde ele diz que as 5 maiores bandas de todos os tempos
7: pra
5: são...
7: Pra ele.
9: Não, pra tua mãe. Pra ti, Rafinha. Pra dona Dora.
7: Mais um pedido de desculpa.
9: Não.
7: A segunda-feira vem meio
14: de novo. É o terceiro, pede música.
7: É o terceiro, pede música.
9: Ah, hoje não.
14: Clarice, dona Dora.
9: Mas são as 5 melhores bandas de todos os tempos, a dona Dora, a avó Dora.
7: Tá, ela vai dizer a GP.
14: Aqui não,
9: Benite Paula.
7: Benite Paula, Aguinaldo.
9: Rei Canif. Julio Iglesias.
7: O Julio Iglesias adora.
14: Qual aquele que elas foram, vem a tudo que o Tilly arrumou os ingressos?
9: Rony Von.
14: Sidney Magal.
7: Sidney Magal.
9: Fábio Júnior.
7: Pô,
14: mas venha tudo na frente.
9: Vai na lista.
5: Quinta melhor banda de todos os tempos.
7: Vamos fazer um programa mais devagar hoje.
14: Vamos carteado, que
11: pera é aí, cara, no programa da Uma eu tava tri devagar e tu falou que a gente tava super acelerado. Agora que eu tô tri acelerado, tu quer que a gente vá mais rápido?
10: Devagar hoje
11: a
10: é sexta. Quinta melhor banda de todos os tempos, de acordo com o vocalista. Que
11: barulho é só um pouquinho?
14: Vai,
11: barulho.
14: Eu lendo, né? Como ouve o velho colorido lá?
11: Ele fecha o microfone, ou fala ou fecha o microfone. Porra.
10: Ok.
16: Que privilégio, velho.
10: Okay. A quinta melhor banda de todos os tempos pra ele é Led Zeppelin.
11: A quinta.
14: Já falou merda, já. Como é que é quinto Led Zeppelin?
10: Tu nem sabe as outras ainda.
14: Não tem melhor que o Led Zeppelin, meu irmão. Só talvez o AC/DC.
10: Cala a boca! Então já falou uma. A quarta melhor banda de todos os tempos para o Dave Grohl é Beatles.
11: A terceira... Me decepcionei um pouco agora com o Dave Grohl, porque eu pensei que essa fosse a primeira. A
10: terceira melhor banda de todos os tempos eu não conheço, então se eu errar a pronúncia, vocês me corrijam. Husker Du.
11: É isso aí.
14: Só o Lenny Quinn.
7: A primeira ele vai dizer Foo Fighters.
10: A segunda melhor banda de todos os tempos,
7: Nirvana.
10: De acordo com o Dave Grohl, é Bad Brains.
14: Bad Brains. Ah, mas é,
7: não conheço. Mas que lista pizza fria.
11: Banda, bom, a galera do hardcore idolatra e ama os Bad Brains, eu entendo.
10: Ainda bem que tem tu nesse programa, Lenny.
11: É uma banda de hardcore formada só por negros, rastafares. Rastafares.
7: A lista de hardcore, então.
11: Ainda bem que tem tu nesse programa, Lenny. É que o Dave Grohl vem disso aí, né? Ele vem do hardcore, né?
7: Eu achei que ele tinha vindo do Nirvana.
11: E a primeira, Rafael Gomes?
10: Metallica.
11: Olha isso, Metallica. Hein? A humildade do Dave Grohl não botou nem Nirvana, nem Foo Fighters.
7: Olha aí. Sexto lugar, Foo Fighters.
10: Eu não sei o sexto lugar.
14: O que, que é a terceira banda?
11: Eu tenho
14: que
11: botar a banda dele na lista, né?
14: Tu falou uma ali que eu não conheço.
11: Husker Du.
14: O que é isso aí? O Lelê
7: é uma banda.
11: É uma banda de rock que ela... eles são uma banda de rock, cara, que eles são muito, muito conceituados também pela galera do hardcore também. Inclusive tem um dos caras, o Bob Mood, participou do disco do Bob. Daquele disco.
10: Eu te entendo, Lelê.
11: É aquele disco que nós falamos até esses dias, Rafinha, que é o melhor disco dos Foo Fighters que a gente
7: falou. Que tem falando. Walk, é o.
11: Isso, aqueles que a capa colorida, me esqueci o nome daquele disco. Tem uma música daquele disco chamada Dear Rosemary, que
14: é o Bob Mood
11: do Husker Du participa. É um ícone pra galera do rock norte-americano, sim, senhor.
10: Boa, Lelê, obrigado, Lelê.
11: Eram estes os destaques aí, meu irmão, no Pretinho Básico para este fim de tarde de sexta-feira, Copa do Mundo rolando. Hoje tem Brasil e Haiti, 9:30 da noite. Vamos dar-lhe aí o Neto Fagundes. Bota uma pra nós, meu compadre, por favor.
17: Grande abraço a todos vocês, prazer estar participando aqui. No clima da Copa do Mundo, segue uma lista de pretinhos e jogadores da Copa que eles mais se assemelham.
14: Aê, boa, boa.
17: Féter é o Modric, né? Cerebral, genial, experiente, com muita história. Já tá bem cansadinho, né? Não tá aguentando muito.
10: É a última Copa.
11: É a última Copa.
17: Pra mim, tá na hora desse aposentar. Neto Fagundes é o Messi, né? Ícone irrefutável, histórico, invejável, tem o respeito de todos, mesmo quando fica quietinho no canto dele. E ainda por cima, fala castelhano.
14: Boa.
17: Gordo Léo é o Olize. É Olize?
10: Olize.
17: Olize?
10: Olize, não sei falar o nome.
7: Olize.
10: Olize.
17: Renovação a todo vapor, talento inquestionável, né? Sem dúvida será um dos maiores, mas é uma mala sem alça do cacete.
7: É um sincericídio.
11: É difícil discordar.
17: Cheio de gracinhas pra se aparecer mais do que os outros a todo momento.
10: Gabarito até agora.
17: Lelê!
14: Ai,
17: por favor, sem comentários.
7: O pessoal tá
10: magoado.
7: Tá
10: hoje,
7: sensível.
10: E eu e tu não estamos de boa.
7: Não, é que vai, eu nem vou falar, cara. Começou.
17: Abriu. Lelê é o Casimiro. Reputação enorme, respeitado e conhecido em todos os lugares. Sabe jogar com a bola no pé. Fisicamente tá devendo bastante. Só aguenta o primeiro tempo. Dá dois trotezinho e já escapa a correr.
10: É boa.
17: Adams é o Ibanez. Responsável, profissional, comprometido, tem a sua importância no elenco, mas tá ali porque não tem gente melhor pra botar no lugar dele.
11: Que sacanagem. Ah,
7: que trairagem.
14: É um sincericídio, não
7: é? É um sincericídio, claro.
17: Já o cara
7: é
17: Vini bom, Moura, né? Vini Moura, o nosso Vini Moura é o Rafinha. Brasil, Barcelona e tal, né? Rápido e ágil, mete seus golzinhos, tá se destacando, mas a principal preocupação tá no look. Ele só olha pra aparência. Qualidade, não precisa. Rodaica é o nosso Mbappé. Todos sabem do seu potencial. É assunto onde vai. Qualidade de sobra, competência ímpar, mas tem que ser tudo do jeitinho dela, senão já fica estressado e pistolinha.
10: O Peter chegou a aplaudir.
7: Muito bom.
17: O Porã é o nosso Neymar. Das maiores estrelas da sua profissão.
10: É o que é maior.
17: É uma lenda.
10: Largou.
17: Um craque que sabe o que tá fazendo. Tem seu passado obscuro. Mas ultimamente diz cuidar apenas da família. Mas sempre tá de olho em alguma coisinha por fora. Por último, o nosso Miniman. Se a Venezuela estivesse na Copa, ele seria o Soteldo.
10: Porra!
17: Mas ele é o Cristiano Ronaldo.
10: Porra.
17: Tem uma história bonita de superação e trabalho, conquistou muita coisa com suor e merece muita, mas muita consideração. Mas é egocêntrico, é mimadinho.
16: Cara, não é possível que ele fez
17: isso. Tem um rei dentro da barriga.
16: Não é possível que ele fez isso, cara.
17: Só pensa em seu próprio umbigo e se achar melhor do que os outros, isso é parte dele. É a sua profissão. Mas na verdade... Não é, né? Desculpem as brincadeiras, adoro todos vocês.
10: Muito bom.
17: Sou o Arthur de Santiago e Biporã, Paraná.
10: Muito bom.
11: Baita, baita e-mail. Feter, fala Lelê. Pontualmente às 17h30 aqui da Filadélfia, portões abertos do Filadélfia Stadium abrindo, e a torcida começa, três horinhas antes, exatamente três horinhas, abriu, vai ter
7: jogo. Vai entrar, Lelê?
11: Eu? No que, no estádio?
7: Não, ônibus que vai passar aí do teu lado, claro.
11: Não, mas é claro que eu vou entrar, cara, que nós que temos a credencial, nós temos alguns locais que são autorizados pra gente ver os jogos, né?
7: Boa.
11: Eu na correria não pude ver ainda onde que eu vou ficar hoje, mas algum lugar rola, né? Até porque a sala, o Center Media, desculpem, o Media Center deste estádio, ao contrário do outro, é dentro. Eu até fiz um story ali, tá ali no Lele Bortolassi, da mesa da onde a gente tem o equipamento da Rádio Gaúcha. Tu anda assim uns 5, 6 metros e já tem um janelão que é no último andar do estádio, é muito legal. Só que daí eu não quero ver o jogo ali de um janelão sem estar ouvindo o áudio ambiente, né? Eu vou procurar um outro assento depois, mas certamente vamos dar um jeito, Rafinha. A gente tá aqui pra
7: com
11: resolver.
7: Com certeza tu vai entrar. Resumindo, tu vai entrar no estádio.
11: Ô, Lelê, deixa eu fazer um adendo. Não é um adendo, é uma parte aqui rapidamente pra pedir votos para o teu professor de inglês, Lelê. Teu inglês tá perfeito, Lelê. Tu tá com um inglês up to date absurdo, Lelê. Então eu quero mandar aqui um abraço pro teu teacher Fábio Emerim, que tá concorrendo lá a melhor professor de inglês e influenciador no prêmio IBEST 2026. Eu já fui lá, já votei no Emerim. Se você quiser fazer essa mão também, vai lá, procura IBEST, votar, e aí vão aparecer todas as categorias e tu vai lá em Fábio Emerim, professor de inglês, influenciador, vai votar, porque o cara presta um baita serviço no Instagram pra galera que quer aprender e precisa. Todo mundo precisa falar inglês, todo mundo precisa entender inglês para se comunicar, para ir adiante na vida.
10: E
11: essa
10: eu não
11: posso
10: te falar, Fetter, que é a primeira vez que eu venho para os Estados Unidos e é impressionante aqui, porque mesmo que tu erre, né, as palavras, uma conjunção que outra e tal, eles entendem tudo o tempo inteiro, não te corrigem, né? Eu realmente tô bem positivamente impressionado.
11: Tem uma máxima.
10: Por mais que eu erre, né, algumas pequenas palavras, algumas conjugações verbais.
11: Se comunicar, Lelê. O lance é fazer a comunicação acontecer. Pronto, tô com fome. O lance é tu comer, entendeu? Tô com sede. O lance é tu beber. Tu conseguir beber. Eu aprendi uma vez com um americano, porque eu pedi desculpas e eles não gostam disso. Eu pedi desculpas pelo inglês. Pô, desculpa pelo meu inglês e tal. E ele, cara, eu entendi perfeitamente tudo que tu me disse. Eu que te peço desculpas por não falar tua língua, que é o português. Por exemplo, tu fala inglês e português. Eu só falo inglês.
10: Aliás, a FIFA teve uma determinação no início da Copa que já foi corrigida a partir desta rodada, né? Eles determinaram que as entrevistas eram só para ser feitas em inglês ou na língua natural das nações envolvidas com o jogo.
11: Certo.
10: Né? Isso aí deu um blá blá blá feio aqui, e eles vão liberar que também as entrevistas podem ser feitas em espanhol também a partir de hoje. Não sei porque eles tomaram essa decisão, mas enfim,
14: foi
10: por causa do Vini Júnior.
14: O Vini falou, eu vou responder em português.
11: Eu tô com a seleção brasileira.
14: E
18: o Mbappé também, pra jogar no Real Madrid, tem muito jornalista de lá que pergunta pra ele, então a FIFA mudou esse pré-requisito.
11: Muito bem. Vamos dar uma girada na mesa aqui.
10: Passando ali, que eu não sei quem é. Será que é a
11: celebridade, Lelê? Quem é?
10: Não é a Virgínia, aquela ali que tá passando ali atrás?
11: obrigado, Lelê. Infelizmente, a tua câmera tá, a tua câmera tá fixa, né, Lelê? A gente não consegue ver contigo.
10: Então vai, Lelê. Então vai lá, vai.
11: Canta, alô, Virgínia. Canta. Alô. Não dá, cara. Eu tô com o meu ponto.
10: Grita ela. Grita ela.
11: Infelizmente,
7: Lelê. Eu acho que ela não estaria passando ali, né?
11: Não, ela sim. Ela sim. Eu tô vendo que a Kelly Matos e o Diveres estão fazendo matéria com ela lá agora. Estão chegando junto nela. Já juntou uma galera em cima na volta dela. Ela sim.
9: Pronto, confirmado. Vamos em frente. 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
9: 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O Rafinha tá trocando mensagens secretas ali com o mamador dele. O que que diz aí, Rafinha? Vamos ver.
7: O e-mail, vamos ao e-mail, Alexandre.
6: Ele tá me mandando os ingressos pro Dazarema e ele
9: tá legal.
6: Era só isso. Tava lendo e ele não quis atrapalhar.
9: Show.
19: Grande abraço, muito obrigado.
7: Qualquer um fala sobre...
9: Não entendi.
7: Não. É que os 13 e-mails citam o programa da Uma, né?
9: Então pode dar-lhe.
7: Qualquer um.
9: Pode dar-lhe.
7: Gostaria.
9: A produção tá nessa comigo agora.
7: Não é que, né? Recebeu.
10: Eu só separo os e-mails que chegam.
9: Chegam 100, tu separa 10. Tu separa os que tu quer, não me fode.
10: Eu não tenho
9: como. Tu separa os que tu quer.
10: Eu não tenho como separar os que não chegam.
9: Tu separa os que tu quer.
6: Agora tu foi muito inteligente, sagaz.
9: Eu faço, tu acha? Eu faço esse programa há 20 anos, já passaram 4 caras pela tua posição. Tu acha que eu não conheço a tua posição?
10: Eu acho.
9: Tu acha que eu não conheço o que tu faz?
7: Ah, eu só queria convidar a galera do programa das aranhas.
6: Amanhã nós vamos.
9: Lê o e-mail, Rafinha!
7: Gostaria apenas de avisar o Fetter, não pode mais falar do Vini e do Rafinha que eles não sabem receber feedback.
6: De graça.
7: De
6: graça, tomou
7: uma tá no... Cara, é que aí eu vou ter que parar de ler os e-mails.
19: Não, olha só, não precisa parar de ler, eu só me surpreendi porque eu, e todo,
7: eu também
19: todo mundo
7: entendi.
19: Surpreendeu.
6: Nossa, sacanagem, o cara tá quietinho.
19: Essa fama aí de não...
9: Vamos lá, vai embora.
7: A ouvinte falou do discorama e o Fete já ficou putinho, achei que ele ia acabar o programa em 15 minutos. Como dizem, nós temos duas orelhas e uma boca pra ouvir mais o que falar. Enfim, relaxa, Fetter. Lembre-se, se você está mal, pega no meu palhaço marmédio. Abraço, sou teu fã, Fetter.
9: Obrigado, Eduardo. Obrigado,
6: se você está feliz, pegue o meu nariz. Se você está mal, pega no meu palhaço maionese. Diabo, jaguarão.
9: Cara, com a vida que eu tenho, com o trabalho que eu tenho, com os amigos que eu tenho, com a família e os amores que eu tenho, não tem como eu estar mal, jamais. O que me incomoda é que feedback é feedback e crítica, pela zoeira, é crítica, pela zoeira.
10: Ah, eu tô pelo feedback.
9: Feedback é uma coisa, crítica é outra.
10: Se você tá mal, pega no meu palhaço, mano.
9: É isso aí.
7: Foi genial.
9: Isso é
7: bom, essa foi boa.
9: Quer ler mais dois, Rafinha? Mete mais dois.
6: Vai lá.
9: Mete mais dois aí.
6: Vai. Tá acabando o programa? Depois só
9: mete mais dois aí.
7: Eu me rachei rindo no meio da discussão sobre a discordância do ouvinte com o discorama. Vocês não têm ideia do que eu ri no trânsito.
9: Ah,
7: e meio
9: também.
7: Aos brabos de todos. O Alexandre solta um que vida de merda da ouvinte. E a Rodaica solta um meu Deus. Muito ao fundo. Muito indignado. Bastou para eu chorar de rir.
6: Mas faz com a voz do fake.
7: Cara, que vida de merda do seu Deus. Amei. Beijos, Juliana de Santa Cruz.
6: Não foi desse. Parou o programa.
19: Cara, olha só. Eu trabalho com vocês todos os dias. Eu fiquei esperando toda a discussão pra descer pra ir no mercado.
6: Ele manda essa, a Rodaica fala as coisas assim, não.
19: Meu Deus, cara, eu tava aqui do lado da Rodaica e a Rodaica dava escoradinha pra trás assim, ó.
7: Meu Deus, Alexandre. Meu Deus, Alexandre.
6: Não, pera aí.
9: É isso aí, cara. Vai no terceiro, Rafinha.
7: Não, esse o terceiro é sobre maconha.
14: Aí agora vamos começar o programa, né?
11: Tá, mas não, tu disse que tinha três críticas a mim.
7: Eu achei que era aqui, que ele tava citando, mas aí ele só fala que é ouvinte do Uruguai.
14: Tá bacana, né?
7: Oi, pretinho básico, me lemo Florencia, sou em Uruguai.
14: Que nome? É que eu não tava esperando que era em espanhol. Me lemo, te sujou, meu senhor?
7: Bem na fronteira com o Brasil. Somos uma cidade irmã. E meu marido acompanhando vocês faz tempo. E damos muita risada com o programa. Mandei uma mensagem no Instagram, mas acho que ficou pra trás. Mandei um vídeo de como a maconha é vendida por aqui. Sempre faz os brasileiros ficarem de boca aberta, não entendi. Mas calma, aqui é regulamentado por lei e a compra só é permitida para pessoas registradas no sistema.
14: É legalizado.
7: Além de existirem outras formas legais previstas na legislação. E é claro que eu já estou registrado. Não é incentivo ao consumo. Por favor, leia o meu mensaje e veja o vídeo que los passe no Instagram. Um abraço del grande fronteiro Uruguai-Brasil-Florencia.
19: Hasta luego, senhora.
7: Hasta
19: que
7: luego.
19: Que loucura esse meio, cara.
7: Não, esse meio é uma loucura.
19: Esse meio
7: que não tinha prestado atenção.
19: Era sobre o Fetter. Isso.
11: Que daí não tem associação comigo essa parada
7: não,
11: aí.
7: Não, tem associação
14: com ele. Tu não gosta do Uruguai, né?
11: Não, adoro o Uruguai.
7: Mas, mas daí vai jogar o carnágua no Uruguai.
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14: Alô,
11: São O que é que nós vamos vender aí, Rafael Gomes?
14: Diz que é a mesa.
19: Sou ouvinte desde o início e já enviei alguns e-mails, mas dessa vez escrevi o nome do meu pai.
7: Ah, não, né? Tá, avisa.

0: certinho.
1: Mas bem legal, joia, né? Joia.
0: O e-mail pra contato é moedasdopainopb@gmail.com.
2: Tudo tem limite, né?
3: Avisa os guris, Zona Sul.
0: moedasdopainopb@gmail.com. Abraços da Luciana.
4: Moedas do Pai.
1: Aí tem valor.
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2: Olá, boa noite.
1: Boa noite para você que nos acompanha em todo o país.
2: Sexta-feira, 19 de junho de 2026.
1: Vamos ao destaque do dia: redução do analfabetismo.
2: Pela primeira vez na história, a população com mais de 15 anos que não sabe ler e escrever é menor que 5%.
1: Metade do total de analfabetos é idosa, sendo que também pela primeira vez há menos mulheres que homens nessa condição. Gabriela Noronha.
3: Para fortalecer a educação de jovens e adultos e combater o analfabetismo no Brasil, em 2024, o MEC lançou um pacto nacional que aumenta as vagas nessa modalidade de ensino nos sistemas públicos.
2: E ainda, em Minas Gerais, presidente Lula anuncia investimentos em hospital de referência para o tratamento de câncer em Belo Horizonte.
1: E em novo hospital universitário de São João del Rei, para atendimento de média e alta complexidade, que vai beneficiar 54 municípios.
2: Você vai ouvir também combate às apostas ilegais.
1: Decreto assinado pelo presidente Lula vai permitir bloqueio de bens das bets irregulares e destinação do dinheiro para o Fundo de Segurança Pública. Graziele Bezerra.
4: Segundo o Ministério da Justiça e Segurança Pública, ao todo, 25 milhões de brasileiros apostam nessas plataformas, sendo que um a cada quatro deles aposta todos os dias.
2: Hoje, na apresentação da Voz do Brasil, eu, Mariana Jungmann e Luciano Seixas.
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2: A taxa de analfabetismo no Brasil caiu para menos de 5%, a menor da série histórica.
1: O índice de pessoas que não sabem ler e escrever é maior entre os idosos com mais de 60 anos.
2: Políticas como o Pacto Nacional para a Educação de Jovens e Adultos vêm ajudando a reduzir ainda mais essa taxa no Brasil.
3: Na mesa, cadernos e lápis. No coração, sonhos que resolveram sair da gaveta. Aos 61 anos, a cearense Maria do Socorro não perde uma aula no Centro de Educação de Jovens e Adultos no Distrito Federal. Ela teve que trabalhar desde muito cedo e não aprendeu a ler e a escrever, mas decidiu voltar à sala de aula por meio do EJA. E hoje divide o tempo entre as lições e as faxinas que faz para ganhar a vida. A cada nova palavra que ela aprende, é um mundo novo que se abre.
5: Toda pra que eu vejo, eu tô lendo. Vou no mercado, aí eu vejo o preço das coisas, aí eu fico lendo.
3: Assim como Maria do Socorro, milhares de brasileiros têm vencido a luta contra o analfabetismo. Segundo novos dados do IBGE, em 2025, o Brasil tinha 8 milhões e 400 mil analfabetos com 15 anos ou mais, o que representa uma taxa de analfabetismo de 4,9%. O ministro da Educação, Leonardo Barchini, destacou que é o melhor resultado da série histórica.
6: Pela primeira vez na história, nós atingimos na população de mais de 15 anos menos de 5% de analfabetos no Brasil. E sabe o que a Unesco fala disso? Sabe o que os organismos internacionais falam disso? Falam que um país, quando atinge menos de 5% de adultos analfabetos, ele está encaminhado para a erradicação do analfabetismo.
3: Segundo o IBGE, a população com 60 anos ou mais representava mais da metade do total de analfabetos em 2025. E entre os idosos, pela primeira vez, a taxa de analfabetismo entre as mulheres foi menor que a dos homens, de acordo com William Kratochiwil, analista do IBGE. Sem considerar o grupo dos idosos, a taxa cai para menos de 3%.
7: Se tirarmos as pessoas de 60 anos ou mais do grupo de análise, essa taxa ela cai para 2,6%. Isso é reflexo de uma quase universalização da taxa de escolarização, da frequência à escola contínua de crianças de 6 a 14 anos. que em 2025 alcançou aí os 99,5%.
3: Para fortalecer a educação de jovens e adultos e combater o analfabetismo no Brasil, em 2024 o MEC lançou um pacto nacional que aumenta as vagas nessa modalidade de ensino nos sistemas públicos. A professora do EJA, Ana Isabel Lopes, ressalta que apesar das limitações, os alunos buscam a superação e o aprendizado.
8: A sede maior é essa, eu quero aprender a ler, escrever e eu quero fazer contas. E aí a gente, dentro desse universo, a gente vai apresentando um outro mundo, né? Outras discussões.
3: O Pacto Nacional pela Superação do Analfabetismo prevê mais de 3 milhões de novas matrículas no EJA e o investimento total deve ser de 4 bilhões de reais até 2028. Reportagem Gabriela Noronha.
1: E o novo piso salarial dos professores da educação básica já está definido. Será de R$ 5.130,63.
2: Um reajuste de 5,4% em relação ao valor que estava em vigor, garantindo ganho real acima da inflação.
1: O decreto foi assinado pelo presidente Lula e publicado hoje no Diário Oficial.
2: Segundo a legislação vigente, a atualização anual do piso não pode ficar abaixo da inflação acumulada.
1: E os profissionais contratados por tempo determinado também estão entre os beneficiários do piso salarial nacional.
2: As inscrições para o Sisu Mais acabam hoje, mas os estudantes ainda têm algumas horas para aproveitar essa oportunidade.
1: O sistema aproveita notas de quem fez o último Enem, mas não foi selecionado no primeiro semestre para uma nova seleção de vagas remanescentes em universidades de todo o país.
2: E as notas de corte já foram divulgadas, o que ajuda a escolher cursos com mais chance de passar.
9: O Ministério da Educação divulgou as primeiras notas de corte parcial do Sisu Mais, uma etapa complementar do Sistema de Seleção Unificada, Sisu, que vai ofertar eventuais vagas disponíveis em instituições públicas de educação superior. A nota de corte pode ser consultada diretamente nas páginas do Sisu Aluno e do Sisu Vagas ou por meio da Central de Atendimento do MEC pelo telefone 0800-61-61-61. Ao todo, 34 instituições públicas de educação superior decidiram destinar vagas para o Sisu Mais. Estão sendo ofertadas 9.436 vagas em 532 cursos. A nota de corte deve ser utilizada pelo candidato apenas como uma referência da situação em que se encontra para concorrer à vaga selecionada, não sendo uma garantia de seleção. E atenção, o estudante que obtiver no mínimo 650 pontos na média das 5 provas do Enem está apto a participar do PEDME Licenciaturas caso se inscreva para um curso presencial de licenciatura e seja selecionado. Quem entrar no programa vai ganhar bolsa mensal de R$ 1.050 desde o ingresso até a conclusão do curso. Para mais informações, acesse as redes sociais do Ministério da Educação ou portalgov.br/MEC. Reportagem Júlio César de Oliveira.
1: Melhorar a qualidade do atendimento dos futuros médicos e garantir a regulação dos cursos de medicina.
2: Esses são os objetivos de uma medida provisória assinada hoje pelo presidente Lula, que torna obrigatória a aprovação no ENAMED, o Exame Nacional de Avaliação da Formação Médica, para obter o diploma e o registro profissional.
1: A medida vale apenas para novos alunos que ingressarem nos cursos de medicina.
10: Estudantes de medicina deverão obrigatoriamente ser aprovados no ENAMED, o Exame Nacional de Avaliação da Formação Médica, para obter o diploma e exercer a profissão. O ENAMED também vai substituir a prova teórica do Revalida, exame aplicado a médicos formados no exterior que querem validar o diploma no Brasil. As mudanças estão previstas em uma medida provisória assinada pelo presidente Lula durante a inauguração do Hospital Universitário da Universidade Federal de São João del Rei, em Divinópolis, Minas Gerais. Em entrevista coletiva nesta sexta-feira, a secretária de Regulação e Supervisão da Educação Superior do MEC, Marta Abramo, afirmou que a nova política tem como objetivo melhorar a qualidade da formação médica e fortalecer a supervisão dos cursos.
11: Isso agora vem reforçado na própria medida provisória no texto e vai ter um reforço legal, né, de que um dos objetivos do ENAMED é exatamente auxiliar na avaliação, regulação e supervisão dos cursos de graduação de medicina. Isso está em perfeita consonância com o nosso Sistema Nacional de Avaliação. O resultado dos desempenhos podem constituir o referencial básico dos processos de regulação e supervisão da educação superior.
10: Com a medida, cada estudante deverá participar do ENAMED duas vezes, a primeira ao final do quarto ano do curso, para ajudar a identificar dificuldades e permitir que as instituições façam os ajustes necessários. E a segunda prova será no último ano da graduação. Nesta última etapa, a aprovação no exame será obrigatória para que o formado possa se inscrever no Conselho Regional de Medicina, o CRM, e exercer legalmente a profissão. A exigência não vale para quem já está cursando medicina, apenas para quem entrar após a publicação da medida provisória. Para o secretário de Gestão do Trabalho e da Educação na Saúde do Ministério da Saúde, Felipe Proenço, a mudança é uma reivindicação das entidades médicas e responde a uma preocupação da população.
12: Traz essa grande preocupação com a qualidade da formação médica, com quem está atendendo a pessoa, de como que a pessoa que está sendo atendida vai poder saber sobre a qualidade da formação desse profissional. Para isso, foi fundamental estar ouvindo a população, estar ouvindo um clamor da sociedade que acha importante que tenha uma prova que avalie a qualidade da formação médica, e é exatamente isso que a medida provisória está apresentando, ouvindo essa preocupação, esse clamor.
10: O ENAMED foi criado em 2025. Na primeira edição, 32% das escolas médicas do país tiveram a avaliação considerada insatisfatória. 33% dos estudantes concluintes não atingiram o nível mínimo de proficiência esperado. O exame será realizado duas vezes por ano pelo INEP, o Instituto Nacional de Estudos e Pesquisas Educacionais Anísio Teixeira, nos municípios que têm cursos de medicina. A edição de 2026 está com inscrições abertas até 29 de junho. As provas serão aplicadas no dia 13 de setembro. Reportagem Jéssica Gonçalves.
2: E o presidente Lula também anunciou hoje em Minas Gerais um pacote de investimentos em saúde com foco na ampliação do atendimento pelo SUS.
1: Foi inaugurado um novo hospital da Universidade Federal de São João del Rei, que vai beneficiar 1 milhão de pessoas em 54 cidades.
13: O Hospital da Universidade Federal de São João del Rei será referência em assistência à saúde, ensino e pesquisa. É o primeiro da região oeste de Minas Gerais totalmente destinado ao SUS. O hospital terá capacidade de atendimento de média e alta complexidade e vai beneficiar mais de 1 milhão de pessoas de 54 municípios. O presidente da Rede HU Brasil, que administra hospitais universitários federais, Arthur Chiouro, detalhou como será a estrutura da nova unidade de saúde.
14: Esse hospital, que já está atuando, já tem paciente internado, vai ter 198 leitos. Desses 198 leitos, 55 serão de terapia intensiva. Nós teremos todas as principais especialidades clínicas, cirúrgicas, pediátricas.
13: O governo do Brasil vai investir 341 milhões de reais por ano no hospital universitário, além de 85 milhões de reais para a compra de equipamentos e mobiliários médico-hospitalares. Durante a inauguração, o presidente Lula falou sobre a importância de investimentos para a saúde e educação.
15: Nós estamos criando 40 e poucos hospitais universitários. E nós estamos fazendo mais investimento do que já foi feito em qualquer momento da história desse país da saúde. Por uma simples razão. Por uma simples razão. A Constituição brasileira diz que todos nós somos iguais perante a lei. Então o povo pobre tem que ter direito à mesma médica que o presidente da República tem.
13: Pela manhã, em Minas Gerais, Lula também anunciou investimentos para o Hospital Luxemburgo, em Belo Horizonte, referência no tratamento contra o câncer. A unidade, que pertence ao Instituto Mário Pena, passou a atender 100% pelo SUS e recebeu investimentos de 89 milhões e 300 mil reais, além de um acelerador linear para radioterapia e um equipamento de cirurgia robótica pelo Agora Tem Especialistas. O programa, que tem como principal objetivo reduzir fila de espera na saúde a partir de consultas, cirurgias e equipamentos, como ressaltou o ministro da Saúde, Alexandre Padilha.
16: E eu, para resumir o que é o Agora Tem Especialistas, ele é exatamente o que nós estamos vendo aqui. É a maior mobilização da história do SUS tanto da rede pública quanto da rede privada do nosso país, para que a gente reduza o tempo que as pessoas esperam nas filas do SUS para fazer uma cirurgia, um exame, para começar o tratamento do câncer.
13: Em Divinópolis também foram entregues veículos para transporte de pacientes pelo novo PAC Saúde e pelo programa Caminhos da Saúde. Em Minas Gerais, já foram selecionados 314 veículos entre vans, micro-ônibus e ambulâncias com investimentos superiores a 127 milhões de reais. De Divinópolis, em Minas Gerais, Luciana Colares de Holanda.
2: E o governo do Brasil também está investindo para promover o cuidado, fortalecer a assistência e reduzir riscos no Sistema Único de Saúde.
1: Para isso foi criada a Política Nacional de Qualidade e Segurança do Paciente, com o objetivo de dar mais qualidade no atendimento aos pacientes.
17: Segurança, qualidade e acolhimento no atendimento à saúde. Para reforçar esse cuidado no SUS, o governo do Brasil instituiu a Política Nacional de Qualidade e Segurança do Paciente. A medida busca prevenir falhas, aprimorar a comunicação entre as equipes e oferecer uma assistência cada vez mais segura e humanizada, explica Luísa Bezerra Frazão, coordenadora-geral de atenção hospitalar do Ministério da Saúde.
18: A gente traz o paciente como centro do cuidado, esse é o maior ganho que a política ela faz menção, né, que o paciente, além dos direitos, ele tem deveres e ele deve ser olhado nas suas peculiaridades, na sua individualidade.
17: Entre as ações prioritárias estão a identificação correta do paciente, a prevenção de infecções, o uso seguro de medicamentos e a melhoria da comunicação entre as equipes de saúde. A política também incentiva o monitoramento de falhas para que os erros sejam compreendidos e não voltem a acontecer. A médica Cláudia Mello, do Núcleo Estadual de Gestão Estratégica de Segurança do Paciente do Rio de Janeiro, destaca a tecnologia no processo de cuidados.
19: Com a vinda da tecnologia, do avanço, da melhoria dos cuidados, essa reorganização teve que ser feita. É ampliar o engajamento do paciente no seu cuidado. Esse é o principal modelo que a gente quer desde sempre. O paciente entender que ele é o dono do seu cuidado, que ele tem que participar, se envolver na sua rotina de atendimento.
17: A implementação dessa política vai atender ações estratégicas a diferentes contextos de atenção à saúde, incluindo a atenção primária, a atenção hospitalar, os serviços de urgência e emergência e a atenção domiciliar. Reportagem Pablo Mundim.
2: Uma medida provisória assinada hoje pelo presidente Lula e será um passo a mais para a redução das filas por liberação de benefícios do INSS.
1: Ela reduz de 45 para 30 dias o prazo para a inclusão de processos administrativos e serviços no programa de gerenciamento de benefícios.
20: O governo federal reduziu de 45 para 30 dias o prazo para acelerar a análise de processos acumulados no INSS. Agora, os pedidos parados há pelo menos um mês entram direto no Programa de Gerenciamento de Benefícios. O PGB prevê o pagamento de bônus para os servidores do INSS por análises extras que eles realizarem além da sua capacidade ordinária. A medida não gera custos adicionais para os cofres públicos. A presidente do INSS, Ana Cristina Silveira, explica as vantagens da nova regra.
21: Com a norma publicada pelo governo do Brasil, os processos que estiverem há mais de 30 dias aguardando análise poderão ser incluídos no PGB, programa que reforça nossa capacidade de atendimento. Estamos utilizando os recursos já previstos para tornar o atendimento mais ágil, reduzir o tempo de espera e garantir que os direitos da população sejam reconhecidos com mais eficiência.
20: Com a mudança, a expectativa do governo é beneficiar de imediato mais de 100 mil cidadãos que aguardam uma resposta da Previdência Social. A nova regra já está em vigor em todo o país. Reportagem Pedro Sardinha.
2: 25 milhões de brasileiros têm usado plataformas ilegais de apostas online, as chamadas bets, e um quarto deles jogam nelas todos os dias.
1: Para conter o avanço desse mercado irregular, foi assinado hoje pelo presidente Lula um decreto que garante o bloqueio de recursos financeiros dessas empresas.
2: E destina recursos a ações de prevenção e combate à criminalidade. Um decreto assinado nesta sexta-feira pelo presidente Lula aumenta a rigidez contra o mercado de apostas ilegais, garantindo mais efetividade no bloqueio de bens e recursos de agentes que operam fora da lei. De acordo com o ministro da Fazenda, Dario Durigan, ao identificar apostas ilegais, a Secretaria de Prêmios e Apostas vai notificar as instituições financeiras para que bloqueiem, em até 24 horas, os valores existentes e interrompam novas transações.
0: A partir de agora, com o decreto do presidente regulamentando a lei antifacção, uma notificação, um novo documento que vai ser apurado pela SPA, vai ser enviado diretamente aos bancos e às instituições financeiras, com ciência do Banco Central. A obrigação legal passa a valer e a instituição financeira tem que bloquear todas as contas que ela tiver identificado por onde passou recurso dessas bets ilegais.
2: Cumprido o devido processo, os recursos bloqueados serão destinados ao Fundo Nacional de Segurança Pública, contribuindo para o financiamento de ações de prevenção e combate à criminalidade. Segundo o Ministério da Justiça e Segurança Pública, as bets ilegais representam entre 41% e 51% das plataformas que operam na legalidade. Ao todo, 25 milhões de brasileiros apostam nessas plataformas, sendo que um a cada quatro deles aposta todos os dias. Por isso, o ministro da pasta, Wellington César Lima e Silva, considera importante a iniciativa de conter as ações criminosas em sites ilegais.
4: Não é trivial esse esforço que o governo federal faz, antes pelo contrário, ele é muito robusto e complementar de tantas outras iniciativas que estão sendo adotadas. Esse é um largo passo nesse combate às bets ilegais.
2: Desde outubro de 2024, o governo do Brasil vem desenvolvendo medidas para combater o jogo ilegal e o endividamento das famílias. Uma delas foi a exclusão dos beneficiários de programas sociais dessas plataformas. Além disso, o Ministério da Fazenda criou o botão de autoexclusão, em que o próprio cidadão pede voluntariamente para ser excluído de qualquer cadastro de casas de apostas. Quase 700 mil pessoas já utilizaram a ferramenta. Em outra frente, cerca de 50 mil sites ilegais já foram bloqueados pela Anatel. 780 perfis e 306 publicações que promoviam apostas irregulares, além de 190 aplicativos não autorizados, foram retirados do ar. Reportagem Graziele Bezerra.
1: Pequenos negócios já renegociaram mais de 15 bilhões de reais por meio do Novo Desenrola Brasil, programa de renegociação de dívidas do governo federal.
2: Além das empresas, o programa também tem modalidades voltadas para pessoas físicas e produtores rurais.
1: Considerando todas elas, o Novo Desenrola Brasil já contabiliza mais de 1 milhão de operações contratadas.
2: As renegociações de dívidas envolvem descontos de até 90%, juros reduzidos e a possibilidade de uso do FGTS para quitação de débito de pessoas físicas.
1: O ministro do Empreendedorismo, da Microempresa e da Empresa de Pequeno Porte, Paulo Pereira, destaca os principais resultados alcançados em menos de 2 meses.
22: São mais de 1 milhão de dívidas que foram negociadas, mais de 18 bilhões de reais emprestados, o que fez com que 912 mil operações de pessoas físicas fossem resolvidas pelo desenrolo. Quando a gente olha para as pessoas jurídicas, os números também são incríveis, são mais de 120 mil operações, 15 bilhões de reais emprestados para que as empresas saiam da dívida cara, dos juros altos, da negativação e possam limpar os seus nomes, investir e contratar mais.
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2: Após 15 anos da primeira Conferência Nacional de Arquivos, o Brasil volta a discutir o papel estratégico da preservação documental.
1: A conferência já realizou encontros em quase todos os estados e discute as propostas para uma nova política para o setor.
24: Os debates envolvem temas como preservação digital, acesso à informação,
17: proteção de dados e os desafios das novas tecnologias para a memória pública. Os debates também abordam capítulos importantes da história brasileira, como o acesso a documentos sobre a escravização da população negra, a preservação dos arquivos da ditadura militar e ações voltadas à memória e à reparação histórica. Temas que reforçam o papel dos arquivos na garantia do direito à verdade e à construção da cidadania, disse a ministra da Gestão e da Inovação em Serviços Públicos, Esther Dweck.
5: Arquivos são estruturas fundamentais para garantir direitos no presente e construir perspectivas de futuro. São infraestruturas estratégicas de informação, indispensáveis ao funcionamento do Estado, voltado para a sua sociedade e especialmente ao fortalecimento da democracia.
17: O debate percorreu 24 estados e mobilizou mais de 2.500 participantes de todo o país. Agora, 500 delegados e convidados vão construir propostas para orientar as políticas públicas do setor. Reportagem Pablo Mundino.
2: Essas foram as notícias do Governo do Brasil.
1: Uma realização da Secretaria de Comunicação Social da Presidência da República.
2: Com produção da empresa Brasil de Comunicação.
1: Fique agora com as notícias do Poder Judiciário e do Congresso Nacional. Boa noite, bom fim de semana.
2: A gente volta na segunda. Boa noite.
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7: STF vai julgar a validade do sistema de cotas em processo seletivo interno da universidade.
8: STJ decide que pagamento de dívida que motivou a ação de despejo não impede rescisão de contrato de aluguel por atrasos durante o processo.
7: Eleições 2026. 7 estados já solicitaram apoio das Forças Armadas para a atuação no primeiro turno.
8: Boa noite, eu sou Marcela Luiza.
7: Eu sou Walter Lima.
8: Supremo Tribunal Federal vai decidir se é constitucional a aplicação do sistema de cotas em processo seletivo interno de universidade quando os candidatos já se submeteram à ação afirmativa para ingressar na instituição.
7: A tese a ser definida pelo STF deverá ser aplicada aos casos semelhantes em todo o país. Marcelo Della Libera.
24: Ao se manifestar pela repercussão geral do tema, o presidente do Supremo Tribunal Federal, ministro Edson Fachin, ressaltou que, em diversos precedentes, a Corte decidiu que a política de cotas é um instrumento legítimo de concretização da igualdade material. O caso em exame, contudo, apresenta contornos ampliados sobre o tema, pois consiste em definir se a extensão da ação afirmativa aos processos seletivos internos destinados à progressão acadêmica é indispensável à preservação do princípio da igualdade material.
8: Diante de ação de despejo por falta de pagamento, inquilino pode quitar dívida e assim manter o contrato.
7: Mas para o STJ, se houver atrasos reiterados ao longo do processo, pode haver a rescisão. A ministra Nancy Andrighi foi a relatora. Fátima Uchoa.
25: Uma ação de despejo foi julgada improcedente pelo fato de os débitos terem sido quitados antes da citação. Já o Tribunal de Justiça do Distrito Federal reconheceu que o inquilino manteve inadimplência reiterada, pagando com atraso os aluguéis vencidos ao longo do processo. No STJ, a terceira turma manteve esse acórdão, considerando que a possibilidade de quitar a dívida e impedir o despejo é uma chance que a lei dá ao inquilino de boa fé e não deve servir como meio para proteger a inadimplência contínua.
8: 7 estados já solicitaram apoio das Forças Armadas para atuação no primeiro turno das eleições.
7: O anúncio foi feito por Murilo Salmito, secretário-geral da presidência do TSE. Fábio Ruas.
26: Os pedidos ainda precisam ser aprovados pelo plenário do TSE para então serem encaminhados à presidência da República. Desde 1994, as Forças Armadas transportam urnas e equipamentos para as eleições, além de ajudar no deslocamento de servidores da Justiça Eleitoral. O objetivo é garantir o voto de quem mora em locais de difícil acesso.
8: A segunda etapa da itinerância Cidadania Aqui com Você começa amanhã na comunidade indígena Espírito Santo, em Oiapoque, no Amapá.
7: A iniciativa é do Conselho Superior da Justiça do Trabalho, Rafael Silva.
3: Depois de passar 2 dias na aldeia Manga, a itinerância Cidadania Aqui com Você foi para a aldeia Espírito Santo para oferecer os serviços ao longo do fim de semana. As equipes que ficarão no local esses dias montaram hoje mesmo a estrutura, porque amanhã, logo cedo, o mutirão começa o atendimento aos indígenas. Eles vão ter acesso de graça desde a emissão de documentos, concessão de benefícios sociais, soluções de questões trabalhistas, até capacitações e atendimento de saúde. Os atendimentos vão das 8 da manhã às 6 da tarde.
8: 6 pessoas são condenadas por desvio de mais de 800 mil reais de verbas do SUS.
7: A ação foi movida pelo MPF. Vanessa Pereira.
9: Segundo a sentença, os réus faziam parte de um esquema criminoso de desvio de recursos públicos do SUS no município de Barra do Piraí, no Rio de Janeiro. Investigações mostraram que o grupo realizava transferências irregulares de verba do Fundo Municipal de Saúde para contas bancárias de terceiros e empresas, sem a realização de um processo formal de ordenação de despesas ou justificativa administrativa. Os 6 envolvidos foram condenados por peculato e crimes de responsabilidade, com penas que variam entre 6 e 19 anos de prisão, além de multas individuais, ressarcimento dos valores desviados e perda do cargo público. Ainda cabe recurso da decisão.
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8: Uma boa noite.
7: Bom fim de semana e até segunda-feira.
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1: Eu sou Ricardo Nakaoka e estes são os destaques de hoje do Jornal do Senado, que começa agora. Sancionado o piso salarial de R$ 5.130 para professores da educação básica. Proposta garante exame para diagnóstico do autismo no SUS. Regulamentação da profissão de cuidador de pessoa com deficiência vai a plenário. Boa noite. Mais de 2 milhões de professores da educação básica terão um novo piso salarial a partir desse ano. O governo sancionou o reajuste para R$ 5.130, um aumento de 5,4%. A nova lei também cria uma regra permanente para a correção anual dos valores, com base na inflação e no crescimento das receitas do Fundeb. Relatora da proposta, a senadora professora Dorinha Seabra, afirma que a medida traz mais previsibilidade para gestores e professores e reforça a valorização de uma carreira essencial para a qualidade da educação no país.
2: O piso do professor, ele é a primeira estrutura de valorização e de organização da carreira. A partir do piso que as carreiras podem e devem se organizar. Não tem educação pública de qualidade se nós não tivermos professores e professoras bem valorizados e respeitados.
1: E muitas vezes, estudantes com altas habilidades ou superdotação enfrentam dificuldades para ter suas necessidades educacionais reconhecidas e atendidas. Para garantir mais inclusão e desenvolvimento desses talentos, foi sancionada a Política Nacional voltada a esse público. Os detalhes com a repórter Patrícia Oliveira.
3: A Política Nacional para Estudantes com Altas Habilidades ou Superdotação apoia a identificação precoce e o desenvolvimento dos alunos no sistema educacional brasileiro. A lei cria também um cadastro nacional desses estudantes e prevê estratégias como o enriquecimento curricular, aceleração parcial em áreas específicas do conhecimento e a aceleração integral da trajetória escolar, de acordo com as necessidades de cada aluno. O texto relatado pela senadora professora Dorinha Seabra, do União do Tocantins, também prevê a formação especializada de profissionais da educação para receber esses estudantes.
4: Essa é uma forma de garantir e respeitar as diferenças para que elas não se tornem barreiras para que essas crianças e jovens permaneçam nas nossas escolas.
3: A nova lei autoriza ainda a criação de centros de referência especializados para apoiar estudantes, famílias e professores.
1: Identificar o transtorno do espectro autista nos primeiros anos de vida pode fazer diferença no desenvolvimento e na qualidade de vida das crianças. Para ampliar o acesso ao diagnóstico precoce, avançou no Senado um projeto que obriga o SUS a oferecer exames específicos. A proposta obriga o SUS a oferecer, de forma integral e prioritária, exames especializados para identificar o transtorno do espectro autista. Entre eles estão BERA, exame que avalia como os estímulos sonoros são transmitidos pelo nervo auditivo até o tronco cerebral, a ressonância magnética e o eletroencefalograma, além de avaliações clínicas multiprofissionais. A proposta busca reduzir as barreiras de acesso ao diagnóstico, garantir intervenções mais cedo e fortalecer a inclusão e o desenvolvimento de crianças, adolescentes e demais pessoas com TEA. A senadora Damaris Alves, do Republicanos do Distrito Federal, leu o relatório favorável do senador Flávio Arnes, do PSB do Paraná, destacando as vantagens para a população. O projeto foi apresentado por Flávio Bolsonaro, do PL do Rio de Janeiro, e agora segue para a votação final na Comissão de Assuntos Sociais.
5: A relação entre diagnóstico precoce e proteção do paciente é evidente, pois a identificação rápida funciona como defesa contra negligências e formas de violência institucional.
1: E seguiu para o plenário do Senado, com pedido de urgência para a votação, o projeto que regulamenta a profissão de cuidador de pessoa com deficiência. A proposta recebeu o aval da Comissão de Assuntos Sociais. Repórter Marcela Diniz.
6: De acordo com o projeto aprovado na Comissão de Assuntos Sociais, o cuidado profissional de pessoa com deficiência deve ser feito por maior de 18 anos, sem antecedentes criminais e com assistência integral, o que inclui atenção à saúde, alimentação, higiene pessoal, recreação, ao lazer e à cultura. A violação de direito ou garantia configura hipótese de demissão por justa causa. Para a relatora da proposta, a senadora Damaris Alves, do Republicanos do Distrito Federal, A atual falta de regras mínimas para o desenvolvimento da atividade, além de expor as pessoas com deficiência a riscos concretos de negligência, abuso ou violação de direitos, contribui para a invisibilidade e, consequente, desvalorização dos cuidadores.
7: É fundamental para a inclusão desses profissionais e dos serviços que eles prestam na estruturação dos serviços de saúde, cuja relevância se acha em evidente expansão e que deve absorver parcela cada vez mais expressiva da população economicamente ativa nos próximos anos.
6: O projeto que regulamenta a profissão de cuidador de pessoa com deficiência é de iniciativa da deputada Laura Carneiro, do PSD do Rio de Janeiro, e seguiu com pedido de urgência para a votação no plenário.
1: O Senado deve iniciar a análise de um projeto que garante o pagamento de seguro-desemprego na entressafra do açaí para trabalhadores portuários avulsos que tenham como profissão principal a movimentação de cargas desse fruto em portos da Amazônia Legal. O benefício de um salário mínimo será devido por 3 meses no período entre o fim de uma colheita e o início da próxima. Os detalhes com o repórter Alexandre Campos.
8: Pelo projeto, o benefício será pago apenas para quem comprovar o exercício da atividade e for registrado no órgão gestor de mão de obra, uma espécie de associação dos portuários avulsos. Não terá direito quem já receber seguro-desemprego referente a outra atividade, pescador artesanal inclusive, ou benefício previdenciário ou de prestação continuada, exceto pensão por morte e auxílio acidente. Autor da proposta, o senador Randolph Rodrigues, do PT do Amapá, citou a importância da cadeia do açaí nos estados da Amazônia Legal, inclusive na geração de renda.
9: O açaí é um dos principais produtos da Amazônia, é um dos principais produtos do Amapá. O Amapá, em especial, é o principal exportador, um dos principais exportadores de açaí do país, e é onde tem, já por estudos da Embrapa, o açaí com melhor qualidade, maior diversidade de cultura. Como temos safras entre safras de açaí, é essa a necessidade desse projeto que apresentamos.
8: O projeto ainda prevê o cruzamento de informações de bancos de dados de órgãos públicos federais para verificação dos requisitos de concessão e manutenção do benefício. O pagamento será cancelado se identificada fraude ou recebimento de renda que impeça sua acumulação.
1: E com a alta do preço dos combustíveis, agravada pelos conflitos no Oriente Médio, o governo federal liberou uma nova ajuda ao setor aéreo. Uma medida provisória, que agora será analisada pelo Congresso Nacional, garante até R$8 bilhões em empréstimos para as companhias aéreas nacionais, com recursos do Fundo Nacional de Aviação Civil. A expectativa é reduzir o impacto dos custos operacionais e preservar a oferta de voos. O financiamento terá juros de 4% ao ano e prazo de pagamento de até 5 anos. A medida ainda precisa ser analisada pelo Congresso Nacional no prazo de 120 dias. Se for aprovada, o texto será convertido em lei.
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1: Com edição de Paula Groba e trabalhos técnicos de João Lira, o Jornal do Senado fica por aqui. Acompanhe agora as notícias do Tribunal de Contas da União e da Câmara dos Deputados. Boa noite e um bom fim de semana.
11: Minuto do TCU.
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13: Câmara cria política para pessoas com transtorno do neurodesenvolvimento.
14: Plenário dispensa licitação para SUS comprar medicamentos da Hemobras.
13: Deputados aprovam a regulamentação da profissão do psicopedagogo.
14: Boa noite. Os deputados aprovaram um projeto de lei que regulamenta o exercício profissional da psicopedagogia. A repórter Luciana Vieira tem os detalhes da proposta.
15: Uma proposta aprovada pela Comissão de Constituição e Justiça da Câmara regulamenta o exercício profissional da atividade de psicopedagogia em todo o território nacional. De acordo com a proposta, poderão exercer a atividade os titulares de diploma de graduação em psicopedagogia ou aqueles formados em pedagogia, psicologia, fonoaudiologia e licenciaturas que concluírem especialização na área com carga mínima de 600 horas ou 80% da carga prevista no prazo de até 60 meses após a publicação da lei. Também ficam autorizados profissionais com qualquer graduação que tenham concluído especialização em psicopedagogia de no mínimo 360 horas antes da publicação da norma, além de pessoas que comprovarem atuação na área por pelo menos um ano, desde que obtenham graduação ou especialização em até 5 anos. Diplomas estrangeiros revalidados também serão aceitos. O texto assegura ainda que profissionais que já ocupam cargos ou funções de psicopedagogo em instituições públicas ou privadas poderão continuar exercendo suas atividades. Tanto os cursos de graduação em psicopedagogia quanto as especializações com carga mínima de 600 horas devem contar com estágio prático supervisionado como requisito para o exercício profissional. A regra, porém, não valerá para estudantes que já estiverem matriculados antes da entrada em vigor da lei. O texto aprovado detalha as funções do psicopedagogo em diferentes contextos. Em instituições educacionais, o profissional poderá atuar no enfrentamento de problemas de aprendizagem, colaborar com a formulação de políticas e orientações pedagógicas, apoiar processos de inclusão de estudantes com deficiência ou dificuldades de aprendizagem e desenvolver ações preventivas. Em ambientes clínicos, consultórios e hospitais, caberá ao psicopedagogo realizar diagnóstico de dificuldades de aprendizagem, intervir e acompanhar indivíduos com essas dificuldades, aplicar métodos e instrumentos específicos, prestar consultoria, elaborar relatórios e orientar cursos e serviços na área. O texto também prevê o encaminhamento a outros profissionais quando necessário. A proposta estabelece ainda que o psicopedagogo deve manter sigilo sobre informações obtidas no exercício da atividade. O compartilhamento de dados só poderá ocorrer com outros profissionais envolvidos no atendimento e igualmente submetidos ao sigilo. O descumprimento dessa regra poderá resultar em sanções civis e penais. Durante a votação, o deputado Patrus Ananias, do PT de Minas Gerais, disse que a psicopedagogia é o encontro da educação com a psicologia.
16: Então, de uma forma amorosa, de uma forma pedagógica, as nossas professoras, os nossos professores, devidamente capacitados na formação da psicopedagogia, podem trabalhar essas duas dimensões da educação, do aprendizado, da abertura do conhecimento para novos horizontes e novas possibilidades, mas também do autoconhecimento da criança, do jovem, voltando para si mesmo, para se melhor conhecer e assim melhor conhecendo, tenham mais consciência para alargar e aprofundar os seus conhecimentos.
15: O projeto que regulamenta o exercício profissional da atividade de psicopedagogia já pode seguir para a análise do Senado, a menos que haja recurso para a votação antes pelo plenário da Câmara. Da Rádio Câmara de Brasília, com informações de Paula Bittar, Luciana Vieira.
11: Agricultura.
17: Evair Vieira de Mello, do Republicanos do Espírito Santo, defende a renegociação das dívidas dos produtores rurais. Na avaliação do deputado, a proposta busca garantir condições para a continuidade da produção agropecuária e o abastecimento de alimentos no país.
14: Evair Vieira de Mello também questiona a política de gastos do governo e afirma que despesas com viagens e diárias impactam muito as contas públicas. Para ele, o executivo deveria priorizar o controle de gastos em vez de atribuir ao Congresso a responsabilidade pelos desafios fiscais.
11: Meio Ambiente.
17: Milton Tato, do PT de São Paulo, registra a campanha Junho Verde como um importante debate para a conscientização ambiental. Para ele, a redução do desmatamento e a transição para fontes de energia mais limpas são importantes para enfrentar os desafios ambientais da atualidade.
14: Milton Tato também ressalta o papel do Brasil nas discussões internacionais sobre desenvolvimento sustentável. De acordo com o parlamentar, o Congresso deve priorizar pautas que conciliem a redução do efeito estufa e a melhoria da qualidade de vida da população.
11: Desenvolvimento regional.
17: Hildo Rocha, do MDB do Maranhão, questiona a seleção de moradias financiadas pelo Fundo de Desenvolvimento.

0: ambicioso. O repórter Marcelo Lacher traz mais informações sobre a proposta.
1: O plenário da Câmara aprovou o projeto já analisado pelo Senado que cria o título de Cidade Amiga do Idoso para os municípios que adotarem iniciativas para garantir um tratamento digno às pessoas idosas. Para concorrer ao título, a cidade deverá demonstrar que tem programas ou políticas públicas que estimulem a inclusão social, cultural e política dessa população. Essas políticas deverão beneficiar idosos em áreas como transporte, moradia, participação social, emprego, comunicação e informação. O título Cidade Amiga do Idoso será conferido por um conselho composto por representantes dos governos federal, estaduais, distrital e municipais, bem como das entidades representativas da população idosa. O título terá validade de 3 anos. Depois disso, as políticas adotadas e os compromissos assumidos serão reavaliados. O autor da proposta, deputado Pompeu de Matos, do PDT do Rio Grande do Sul, diz que o título estimula os municípios a adotarem políticas para acolher e dar mais qualidade de vida a essa população.
2: Ele busca proteger, reconhecer, apoiar, acolher os nossos idosos, que são, na verdade, os trabalhadores de ontem, que carregaram cada cidade do meu Rio Grande nos braços, carregaram cada estado desse país e hoje são aposentados, mal remunerados, são idosos desrespeitados, desvalorizados, mal acolhidos.
1: O projeto que cria o título Cidade Amiga do Idoso para os municípios que adotarem políticas em favor da população idosa seguiu para a sanção presidencial e já pode virar lei. Da Rádio Câmara de Brasília, com informações de Antônio Vital, Marcelo Larcher.
3: Transportes.
4: Eduardo Bismarck, do PV, comemora a decisão da Agência Reguladora do Estado do Ceará de autorizar novas empresas a operar linhas de ônibus nas macro-regiões do litoral leste e do Vale do Jaguaribe. Ele avalia que a mudança deve melhorar a segurança e a regularidade das viagens.
0: Eduardo Bismarck relata que moradores das duas macro-regiões enfrentavam panes frequentes e longas esperas durante deslocamentos de ônibus. Ele cita Beberibe, Aracati, Limoeiro do Norte e Capuí, entre outros municípios atendidos pela nova etapa da operação.
4: Cobalcini, do MDB, cobra da NTT a revisão do projeto de concessão de rodovias federais em Santa Catarina. O deputado considera insuficiente a previsão de cerca de 80 quilômetros de duplicação nos dois lotes previstos, com contratos de 30 anos.
0: Cobalcini afirma que Santa Catarina depende dessas estradas para o escoamento de produtos da região oeste do estado até os portos. Ele defende a duplicação de trechos estratégicos das BRs 282 e 470, além de melhorias na BR 153 para atender a região do Alto Uruguai.
3: Saúde.
4: A Câmara aprovou proposta que permite que o SUS adquira sem licitação medicamentos feitos pela Hemobras. O repórter Antônio Vital acompanhou a votação.
5: A Câmara dos Deputados aprovou o projeto que permite a contratação direta, sem licitação, para compra de medicamentos hemoderivados ou produzidos por biotecnologia para pacientes do Sistema Único de Saúde. O projeto, apresentado pelo deputado Jorge Sola, do PT da Bahia, não exige licitação quando os medicamentos forem produzidos por instituição pública que seja o único fornecedor desse tipo de produto no país. No Brasil, a única empresa pública do setor é a Hemobras, como é conhecida a empresa brasileira de hemoderivados e biotecnologia, vinculada ao Ministério da Saúde. A empresa processa o plasma doado nos hemocentros para fabricar medicamentos para o Sistema Único de Saúde. Ela produz hemoderivados, que são medicamentos feitos a partir do plasma do sangue humano e usados no tratamento de doenças como a hemofilia. Produz ainda medicamentos biotecnológicos, obtidos por meio de engenharia genética, como o chamado fator 8, usado em pacientes com hemofilia A. Medicamentos produzidos por biotecnologia também são usados no tratamento de alguns tipos de câncer e doenças autoimunes. O projeto recebeu parecer favorável do relator, deputado Clodoaldo Magalhães, do PV de Pernambuco, mas foi criticado em plenário por deputados do Novo e do Missão. Para o deputado Gilson Marques, do Novo de Santa Catarina, dispensar licitação para produtos de biotecnologia feitos pela Hemobras prejudica a concorrência e pode encarecer os custos.
6: Com relação aos hemoderivados, de fato, a Hemobras já produz quase que 100% dos medicamentos desse estilo. No entanto, os produtos biotecnológicos é uma ampla gama que vai poder ter quase que um monopólio da Hemobras e, obviamente, isso é negativo. Não faz sentido ter esse monopólio forçado com dispensa de licitação de uma única empresa. Vai quebrar todo o mercado que trata e que produz esse tipo de serviço. É inacreditável.
5: O autor da proposta, Jorge Sola, defendeu a preferência para a Hemobras e a produção nacional de medicamentos

0: usados no tratamento de diversas doenças.
1: Existem duas tecnologias que a Hemobras utiliza. Um é o fracionamento do plasma. Para o fator 8, que é usado em pacientes com hemofílicos, o fracionamento do plasma, presidente, não é suficiente. Por isso foi criada uma segunda planta de biotecnologia de engenharia genética. O que não pode acontecer é obrigar um processo licitatório onde qualquer empresa de outro país pode querer concorrer quando nós investimos muito para ter capacidade de produção nacional.
0: O projeto que permite a contratação direta, sem licitação, para compra de medicamentos hemoderivados ou produzidos por biotecnologia por instituições públicas, agora será analisado no Senado. Da Rádio Câmara, de Brasília, com informações de Daniele Lessa, Antônio Vital.
2: Segurança Pública.
3: Dixon, do PL, critica a situação da segurança pública no Rio Grande do Norte e cobra ações do governo estadual. Ela ressalta que o aumento dos casos de violência e a atuação de facções criminosas tem gerado um clima permanente de medo e insegurança para a população.
4: Carla Dixon também registra o atentado contra o vereador Cabo Davidson, em Mossoró, durante uma transmissão ao vivo. A deputada lembra que o ataque deixou o vereador ferido e provocou a morte de seu assessor, num episódio que, segundo ela, deixa evidente o avanço da criminalidade no estado.
3: Lincoln Portela, do PL de Minas Gerais, critica a forma como o governo federal apresentou a possibilidade de usar agências dos Correios para a devolução de celulares roubados. Para ele, a justificativa sobre eventual receio de atendimento em delegacias desvaloriza o trabalho da Polícia Civil.
4: Lincoln Portela defende a atuação de delegados e profissionais da segurança pública na investigação e recuperação de bens roubados. O parlamentar afirma que o executivo deve fortalecer as forças policiais, preservando a confiança da população nos órgãos de segurança.
3: Capitão Alden, do PL da Bahia, defende a derrubada do veto ao projeto que estabelece em 35 anos a idade máxima para ingresso nos quadros gerais das polícias militares e dos corpos de bombeiros militares. Ele explica que a proposta cria uma regra nacional para o acesso aos concursos das corporações.
4: Capitão Alden argumenta que candidatos com mais de 30 anos possuem condições físicas e técnicas para exercer as funções militares. Para o deputado, a medida evita restrições consideradas injustas e amplia as oportunidades para milhares de concurseiros em todo o país.
2: Justiça.
3: Érica Cocai, do PT do Distrito Federal, defende a apuração rigorosa das denúncias relacionadas ao Banco Master. Na visão da deputada, os fatos divulgados precisam ser esclarecidos para garantir punição exemplar.
4: Érica Cocai sustenta que as investigações devem alcançar todas as pessoas envolvidas no caso, independentemente da posição política. A parlamentar também exalta ações do governo federal de combate à corrupção e de fortalecimento dos instrumentos de fiscalização e controle.
3: Adriana Ventura, do Novo de São Paulo, cobra investigação sobre denúncias de corrupção veiculadas pela imprensa que envolvem membros do Congresso Nacional. Na avaliação da deputada, falta coragem a muitos parlamentares na hora de fiscalizar seus pares.
4: Adriana Ventura também defende o avanço da proposta que acaba com o foro privilegiado para autoridades. De acordo com a legisladora, a medida contribui para fortalecer a igualdade perante a lei e aumentar a confiança da população nas instituições públicas.
3: Maurício Marcon, do PL do Rio Grande do Sul, critica decisões e investigações em tramitação no Supremo Tribunal Federal sobre membros de oposição ao governo federal. O parlamentar acredita que há tratamento desigual em casos analisados pela corte.
4: Maurício Marcon também cobra o aprofundamento das investigações relacionadas ao Banco Master. Segundo o deputado, é necessário esclarecer vínculos entre políticos, autoridades e pessoas citadas nas investigações para garantir transparência e responsabilização dos envolvidos.
2: Votação.
3: O plenário da Câmara ampliou direitos para as pessoas com transtorno do neurodesenvolvimento. Os detalhes com a repórter Cibele Comanete.
5: A Câmara dos Deputados aprovou o projeto que cria uma política nacional voltada para as pessoas diagnosticadas com transtornos do neurodesenvolvimento, com medidas nas áreas de saúde, educação e inclusão social. Os chamados transtornos do neurodesenvolvimento incluem, entre outros, o transtorno do déficit de atenção com hiperatividade, o TDAH, o transtorno do espectro autista, o TEA, e a dislexia. A proposta admite a equiparação dessas pessoas à condição de pessoa com deficiência, desde que haja avaliação biopsicossocial feita por equipe multiprofissional. Essa análise vai considerar se as limitações, junto com as barreiras do ambiente, dificultam a participação plena desses indivíduos na sociedade. O projeto inicial, apresentado pelos deputados Alex Manente, do Cidadania de São Paulo, Anne Ortiz, do PP do Rio Grande do Sul, e Amon Mandel, do Republicanos do Amazonas, se concentrava em ações para pessoas com TDAH, o que foi ampliado pela relatora, deputada Andréia Siqueira, do PSB do Pará. Segundo ela, a proposta organiza políticas públicas já existentes, criando uma base legal mais clara para o atendimento dessas pessoas. O deputado Alex Manente, um dos autores, disse que a proposta amplia direitos.
6: Nós aprovamos aqui uma medida que visa garantir os direitos das pessoas que têm o transtorno que é o TDAH, cada vez crescente no Brasil. E nós, com essa matéria, conseguiremos dar vazão, primeiro, à avaliação e o diagnóstico biopsicossocial, que é isso, uma avaliação multiprofissional para garantir os direitos das pessoas que têm esse transtorno.
5: Além da possibilidade de equiparação com pessoas com deficiência, o projeto prevê diagnóstico precoce e acompanhamento contínuo, com atuação integrada dos sistemas de saúde e de educação, acesso a terapias e fornecimento gratuito de medicamentos pelo SUS. Na área educacional, a proposta permite que estudantes com transtornos de aprendizagem, como o TDAH e a dislexia, tenham tempo adicional para fazer as provas. O projeto que amplia os direitos de pessoas com transtornos do neurodesenvolvimento seguiu para análise no Senado. Da Rádio Câmara de Brasília, com informações de Antônio Vital e Daniele Lessa, Cibele Comanete.
4: Flávio Nogueira, do PT do Piauí, registra a implantação do programa Neuroame pela Prefeitura de Piripiri. O deputado explica que a iniciativa oferece acolhimento, exames e acompanhamentos a crianças que precisam de avaliação especializada para identificar dificuldades no desenvolvimento.
3: Flávio Nogueira informa que o programa atende crianças de primeira e segunda infâncias matriculadas na rede municipal ou acompanhadas pelos serviços públicos de saúde. Ele pontua que a ação contribui para evitar o isolamento, ampliar o acesso à especialistas e enfrentar o preconceito.
4: Termina agora o Jornal Câmara dos Deputados, produzido pela Rádio Câmara, com trabalhos técnicos de Wellington Teles e apresentação de
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9: Horas 10 graus.
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0: 20h28.
1: 10 graus.
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0: 21 horas e um minuto.
1: 10 graus.
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